0: balanço das forças de segurança que atuaram em todo o país.
1: As principais ocorrências registradas se referem à propaganda eleitoral irregular e tentativa de compra de votos.
0: E os eleitores não tiveram dificuldades para chegar aos locais de votação.
2: Mais de 321 mil profissionais foram mobilizados em todo o país para garantir a segurança das eleições de 2026. O ministro da Justiça e Segurança Pública, Wellington César Lima, destacou o trabalho conjunto do efetivo, que reúne agentes de forças estaduais, Polícia Federal, Tropa de Contingência, Polícia Rodoviária Federal e Força Nacional.
3: Demonstra muita integração, muita coordenação das forças de segurança e os números de fato são muito pequenos, muito irrisórios no que diz respeito às ocorrências de maior relevo.
2: De acordo com a Polícia Federal, foram apreendidos R$2.850.000 em bens e valores durante a atuação no primeiro turno das eleições. Até o fim do domingo de votação, foram instaurados 49 inquéritos policiais e 204 pessoas foram conduzidas para as delegacias. O delegado Henrique Oliveira Santos, chefe da Divisão de Repressão a Crimes Eleitorais, falou sobre as principais infrações cometidas.
4: O crime que, por exemplo, mais aconteceu, né? O crime de propaganda irregular no dia das eleições, que já era algo esperado. O segundo crime que mais ocorreu no Brasil inteiro foi o crime de compra de votos.
2: A Polícia Rodoviária Federal também divulgou o balanço. O chefe da comunicação social da PRF, Alexandre Castilho, destaca que além do patrulhamento de rodovias, os agentes atuaram na prevenção e no combate a crimes associados ao processo eleitoral.
5: A PRF registrou quase R$1 milhão em dinheiro vivo e cheques bancários. Ainda houve duas interceptações de ônibus que transportavam eleitores irregularmente.
2: A PRF também restringiu no domingo de eleição o tráfego de veículos de grande comprimento e de cargas superdimensionadas. Segundo a corporação, a medida contribuiu para evitar congestionamentos. Reportagem Gabriela Noronha.
1: E termina hoje o prazo para retirar o saldo em sites ou aplicativos de bets.
0: Com a proibição dos jogos, as plataformas de apostas deixam de operar em todo o país a partir de amanhã.
1: Caso o apostador não retire o saldo a tempo, o valor será devolvido pelos bancos a partir do próximo final de semana.
2: São mais de R$1.300.000.000 de reais que ainda aguardam resgate nos sites e aplicativos de bets. O prazo termina às 23h59 desta segunda-feira. A partir desta terça-feira, os sites e aplicativos deixam de operar, conforme o cronograma de implementação da medida provisória que proibiu as bets no Brasil. A orientação para os usuários é acessar as plataformas em que tem cadastro e solicitar a retirada, ainda que o valor seja pequeno. É a situação da maioria das contas. 96% delas tem saldo abaixo de R$ 25. E quem possui contas em mais de uma empresa deve conferir em cada uma delas. Os valores que não forem retirados voluntariamente dentro do prazo serão devolvidos pelos bancos entre 9 e 14 de outubro. Caso haja algum impedimento para restituição, a partir de 14 de outubro, os recursos serão transferidos à Caixa Econômica Federal, que ficará responsável pela devolução aos apostadores. Graziela Mendonça para a Voz do Brasil.
0: E o Ministério da Fazenda definiu regras e prazos para encerramento das atividades das empresas de apostas que não possuem mais autorização para funcionar no país.
1: De acordo com portaria publicada pela pasta, as empresas têm até a próxima quarta-feira para enviar saldos finais das contas dos usuários. O levantamento deve considerar os valores que os usuários podem resgatar até hoje.
0: E as plataformas têm até o dia 15 de dezembro para regularizar todas as pendências financeiras referentes ao período em que estiveram em funcionamento.
1: A portaria também exige que as empresas mantenham os dados cadastrais atualizados e tenham um representante legal no Brasil para cuidar de possíveis pendências.
0: Estamos no Outubro Rosa, mês de conscientização sobre o câncer de mama.
1: O movimento reforça informações sobre fatores de risco, métodos de prevenção e apoio às mulheres diagnosticadas.
0: Este ano, o Instituto Nacional do Câncer reforça a importância dos exames para a detecção precoce da doença.
6: Antônia Josimária de Oliveira Lima, moradora do Rio de Janeiro, descobriu um câncer de mama no finalzinho de 2015 e em 2016 operou o tumor, fez quimioterapia e ainda hoje segue

0: em acompanhamento no Instituto Nacional do Câncer, o INCA. Para ela, a doença não representou o fim, mas um recomeço.
1: Hoje eu estou bem, graças a Deus. Comecei a ter uma vida diferente. Você aprende a se valorizar, você aprende a se amar.
0: De acordo com o Instituto Nacional de Câncer, o INCA, o câncer de mama é o mais comum entre as mulheres do Brasil e no mundo. A doença se manifesta de várias formas, como, por exemplo, o aparecimento de nódulos, alterações na pele da mama, que fica com aparência de casca de laranja, e secreções no mamilo. O INCA estima 78 mil novos casos de câncer de mama no ano até 2029, e que a detecção precoce da doença é um fator determinante para a cura, como falou a chefe da divisão de detecção precoce do INCA, Renata Maciel.
2: Então, ficar sempre atenta, tocar as suas mamas. Sentiu algo diferente? Procure o mais rápido possível, porque o diagnóstico precoce, ele também permite empregos de terapias menos invasivas, né? Menos agressivas, e assim a gente consegue também ter maior chance de cura.
0: O Sistema Único de Saúde oferece gratuitamente todo o tratamento para o câncer. Reportagem Cleide Lopes.
3: E hemocentros de todo o país contarão com recursos federais para a qualificação de serviços.
4: Uma portaria assinada pelo Ministério da Saúde estabelece incentivo federal mensal para aprimorar serviços de hemoterapia.
3: A medida também faz parte das ações para fortalecer a produção nacional de medicamentos derivados do sangue, como a imunoglobulina.
4: O Brasil firmou acordo para ampliar o fornecimento e a transferência de tecnologia do medicamento.
5: A portaria estabelece incentivo federal mensal aos hemocentros de todas as unidades da federação. A medida também prevê melhorias na estrutura dos hemocentros, nos equipamentos e nas condições de processamento e conservação do plasma, componente do sangue utilizado na produção de medicamentos. Além da portaria, também foi anunciado um acordo para ampliar a produção de imunoglobulina e alcançar a fabricação 100% nacional do medicamento utilizado no tratamento de imunodeficiências, infecções bacterianas e alguns tipos de câncer do sangue. Para isso, a empresa brasileira de hemoderivados e biotecnologia, Hemobras, firmou um acordo de cooperação com a empresa chinesa Tiantan Bio. A parceria prevê a cooperação para o registro no país de uma imunoglobulina humana de uso intravenoso. O ministro da Saúde, Alexandre Padilha, comentou a importância desse tipo de acordo de cooperação.
6: Quando a gente tem uma rede mais consolidada, com mais capacidade de incorporação tecnológica, então a gente consegue ter parcerias internacionais e nacionais tão potentes.
5: A Tiantan Bio também vai apoiar a Hemobras na modernização de sistemas e processos, com ações nas áreas de transformação digital, automação e gestão inteligente. Reportagem Márcia Fernandes.
3: Outubro é também o mês do idoso, um período para dar visibilidade às pautas relacionadas aos direitos das pessoas com mais de 60 anos.
4: No Brasil, essa população cresceu 11,3% em 2012 para 16,6% em 2025, mostrando uma tendência de envelhecimento populacional.
3: Os dados são da síntese de indicadores sociais, realizada pelo Instituto Brasileiro de Geografia e Estatística, o IBGE.
4: E nós conversamos com a pesquisadora Denise Freire, responsável pelo estudo, para saber mais sobre o retrato que ele mostrou da população com mais de 60 anos no Brasil. Acompanhe.
3: Olá, doutora Denise Freire, prazer ter a senhora conosco aqui, bem-vinda à Voz do Brasil. A senhora que conduziu aí a síntese dos indicadores sociais do IBGE, que apurou alguns dados sobre o envelhecimento da população, e aí a gente quer falar um pouco sobre isso hoje. O principal dado aqui que eu gostaria de começar trazendo é o que trata da população com mais de 60 anos, que cresceu cerca de 53% entre 2012 e 2025, né? A pesquisa apurou o que provocou esse aumento da população idosa, doutora?
7: Olá, é um prazer participar com vocês dessa entrevista. O estudo da síntese mostrou, né, esse aumento da população idosa no período 2012 a 2024, né? Esse é o aumento que possui vários fatores, né, vários aspectos,

0: observado algum tipo de aceleração?
1: Sim, tem havido uma aceleração, né? Nesse processo de envelhecimento, nessa participação da população idosa dentro, né, do total da população brasileira, né, de acordo com esses aspectos que a gente citou já.
2: Agora, a pesquisa trouxe também dados sobre a idade das pessoas no mercado de trabalho, né? Aliás, é um dos principais focos da pesquisa, é o mercado de trabalho. E ela apontou uma presença expressivamente maior de homens do que de mulheres trabalhando após os 60 anos, não é isso, doutora? A que se deve isso?
1: Sim, exatamente. Historicamente, né, no mercado de trabalho existe uma participação maior de homens do que de mulheres, né, não só em população idosa, mas de uma maneira geral. Mas quando a gente faz esse recorte de 60 anos ou mais, cerca de metade dos homens ainda permanecem no mercado de trabalho, enquanto que entre as mulheres é cerca de um quarto. Né? Existe essa diferença importante, né, por gênero, principalmente, em primeiro lugar, por causa das condições previdenciárias. Né? Aos homens realmente é exigido ficar mais tempo, né, trabalhando e contribuindo para conseguir se aposentar. A mulher, como tem normalmente uma dupla jornada, né? Ela tem também o trabalho de cuidar de parentes, de cuidar da casa, dos filhos, normalmente tem uma condição previdenciária em que ela exige menos tempo de contribuição do que os homens. Então, aos 60 anos, normalmente é difícil para os homens, né? Para a maioria dos homens já ter conseguido se aposentar, então a maioria deles ainda permanece, né? Pelo menos metade permanece no mercado de trabalho entre 60 e 69 anos. Né? A partir de 70 anos, que a gente conseguiu fazer esse recorte, aí sim que há uma queda expressiva na proporção de homens que ainda trabalham. E mais significativa ainda entre as mulheres. Mas isso se deve também às condições de, assim, a gente tem um mercado de trabalho que tem uma informalidade, né, importante. Então, para as pessoas conseguirem atingir o mínimo exigido pela Previdência Social para conseguir se aposentar, também demora, né? Nem todo mundo também tem uma continuidade de contribuição ao longo da sua vida laboral. Então, isso faz com que as pessoas, mesmo, né, com mais idade, né, mesmo às vezes já atingindo a idade mínima de aposentadoria, ainda não consigam se aposentar por falta de contribuição ainda à Previdência.
0: Outro dado sobre o mercado de trabalho é que a presença, o percentual de idosos empregados vem aumentando, embora tenha sofrido uma baixa aí durante o período de pandemia. E eles também ganham mais do que a média da população, né? A senhora pode comentar um pouco esses dados?
1: Sim, exatamente. O dado de 2024 apontava que cerca de um quarto das pessoas com 60 anos ou mais ainda estava inserida no mercado de trabalho, né? E foi o percentual mais elevado da série. Né? Então, a gente observa que a cada ano esse percentual de idosos que participam no mercado de trabalho vem aumentando. Né? Na pandemia foi o menor valor, né, em 2020, porque os idosos justamente precisavam, né, se precaver, né, de contaminação, de doença, para pegar a Covid, e realmente a sua participação diminuiu em 2020. Mas desde então, a cada ano, a sua participação vem aumentando e está em uma trajetória de alta. Né? Então, mas assim, são vários fatores. Então, assim, além da questão previdenciária, também, né, da questão da informalidade, a gente também pode apontar a questão de arranjos, né, familiares, porque muitos, quando você tem, por outro lado, uma situação dos jovens, né, com dificuldade de inserção no mercado de trabalho, ou de uma inserção muito precária, os idosos acabam permanecendo como principal provedor, né, quando ele participa de uma família, né, com múltiplos membros e que também tem os jovens participando da família. Então, a pessoa mais idosa, que normalmente ganha mais, né, tem mais experiência, então ela vai tender sempre a ganhar uma remuneração mais elevada, né, do que as outras pessoas das outras faixas etárias, né, e ela acaba também servindo como uma pessoa provedora,

0: Né? E no ambiente atual aqui, como eu já falei, dessa dificuldade dos jovens, então cada vez mais a gente vai, eu acredito que a gente vai assistir o aumento das pessoas idosas inseridas no mercado de trabalho, tanto homens quanto mulheres.
1: Muito bem, nós conversamos com Denise Freire, pesquisadora responsável pela síntese dos indicadores sociais do IBGE. Muito obrigada, doutora, pela sua entrevista à Voz do Brasil.
0: Muito obrigada.
2: E como a gente ouviu na entrevista, o Brasil tem cerca de 17% da população brasileira acima dos 60 anos e atravessa uma tendência de envelhecimento populacional.
1: Com esse crescimento, além dos cuidados com a saúde e o bem-estar, é preciso estar alerta para golpes ou crimes virtuais.
2: Apenas no ano passado, o Disque 100 registrou 1000 denúncias de violações virtuais contra pessoas idosas.
1: Além do Estatuto do Idoso, que tipifica crimes contra pessoas com 60 anos ou mais, existem canais de informações e denúncias para proteger esse público.
3: Aos 69 anos, o aposentado Pedro Mesquita não imaginava que pudesse cair no golpe do empréstimo consignado ao atender uma ligação de uma suposta funcionária do banco.
4: Ela propôs que quitava meu débito do banco com juro bem menor e eu ia pagar a parcela bem menor. Foi onde que ela me ganhou. Um empréstimo lá no meu nome com um valor de 24 mil. Não caia nesse golpe como eu caí, porque foi muito fácil. Eu achava que eu não caía em golpe.
3: Crimes virtuais cometidos contra idosos são punidos com maior rigor de acordo com o Código Penal. E o Estatuto do Idoso, criado em 2003, garante que, nesses casos, o idoso tenha atendimento preferencial e que o processo corra de forma mais rápida na Justiça. No ano passado, o Disque 100 registrou 1000 denúncias de violações de direitos de idosos em ambiente virtual. São crimes como golpes, ameaças e exposição. Para levar mais informações às pessoas idosas, o Ministério dos Direitos Humanos e da Cidadania criou uma cartilha, como explica o secretário nacional dos direitos da pessoa idosa, Alexandre da Silva.
5: Nós precisamos sempre garantir autonomia, independência. Temos uma cartilha também no campo da educação para que as pessoas idosas não caiam nos golpes mais conhecidos. E a gente aproveitou esse material falando também de situações que não são golpes, mas podem ser, na mão de pessoas mal intencionadas, oportunidades, né, enviesadas ali, disfarçadas e para gerar um golpe.
3: Os números do painel de dados da Ouvidoria Nacional de Direitos Humanos mostram que as capitais do Rio de Janeiro e São Paulo concentram a maioria das denúncias de violação de direitos das pessoas idosas. As denúncias podem ser feitas pelo Disque 100, que funciona 24 horas todos os dias da semana. Com locução de Nazi Brum, reportagem Graziele Bezerra.
1: Recuperar uma área degradada vai muito além de plantar árvores. É preciso saber se a vegetação conseguiu se restabelecer e se o ecossistema tem condições de se manter sozinho.
2: Para avaliar esse resultado em todo o país, foi criado um sistema com critérios científicos que mostram se a vegetação nativa está sendo recuperada.
1: Os critérios levam em conta as características de cada bioma brasileiro.
6: Recuperar uma área degradada não significa apenas plantar árvores. O verdadeiro desafio é saber se aquela vegetação voltou a funcionar como um ecossistema capaz de sobreviver sozinho. Em um país com 6 biomas e uma das maiores biodiversidades do planeta, essa avaliação sempre foi um dos grandes obstáculos na restauração ambiental. Agora, órgãos federais criaram um sistema único para medir a qualidade da recuperação da vegetação nativa em todo o Brasil. O pesquisador da Embrapa, Daniel Vieira, destacou que a ideia era conseguir obter indicadores precoces, mas que trouxessem segurança quanto à recuperação da área degradada.
7: Se a gente esperar o tempo ecológico para uma floresta voltar a ser floresta, é um tempo muito grande. Então a gente tem pensado em como utilizar indicadores precoces e que sugerem ou tentam garantir que no futuro essa vegetação vai estar num processo maduro.
6: A principal mudança está na forma de fiscalizar. A avaliação passa a verificar se depois de pelo menos 4 anos a vegetação apresenta condições de se manter sem depender de intervenção humana. Para isso, os técnicos vão observar 4 indicadores principais: a cobertura vegetal do solo, a quantidade de plantas nativas que surgiram naturalmente, a diversidade de espécies e a presença reduzida de plantas invasoras. Juntos, esses fatores indicam se a área degradada

0: seguindo um caminho de recuperação sustentável. Daniel Vieira, da Embrapa, destacou que os indicadores atendem a todos os biomas brasileiros.
1: A gente encontrou indicadores de sucesso que garantem a autossustentabilidade dessas vegetações para os diferentes biomas e formações, para ter um chão comum nesse processo de regularização ambiental e de recuperação da vegetação nativa.
0: Além de dar mais segurança jurídica para projetos de restauração ambiental e reduzir a necessidade de vistorias presenciais, o modelo ajuda o Brasil a acompanhar uma das metas assumidas internacionalmente, recuperar 12 milhões de hectares de vegetação nativa até 2030. Compromisso ligado ao Acordo de Paris e à década da ONU para a restauração de ecossistemas. Reportagem Luana Karen.
2: A Agência Nacional de Proteção de Dados, a ANPD, acaba de lançar uma página na internet exclusiva para receber denúncias contra redes sociais e plataformas digitais que descumprirem as novas regras do Marco Civil da internet.
3: Através da página da ANPD, qualquer pessoa ou empresa pode usar o canal para denunciar plataformas que não ofereçam meios adequados para reportar conteúdos criminosos, anúncios irregulares ou vazamentos de conteúdos íntimos.
2: Para mais informações, acesse gov.br/ANPD.
3: São gestoras e gestores de políticas públicas de todo o país.
2: O Ministério das Mulheres prorrogou o prazo para o envio das respostas ao Censo de Políticas para as Mulheres. O preenchimento agora pode ser feito até o dia 19.
3: O levantamento busca mapear a estrutura, o funcionamento e a capacidade de atendimento dessas unidades em todo o Brasil.
2: O mapeamento também vai ajudar a conhecer o perfil de quem está na gestão, entender o trabalho feito nos estados e municípios e identificar os serviços e equipamentos oferecidos às mulheres.
3: Mais informações em gov.br/mulheres.
2: E essas foram as notícias do governo federal.
3: Uma realização da Secretaria de Comunicação Social da Presidência da República.
2: Com produção da empresa Brasil de Comunicação.
3: Fique agora com as notícias do Poder Judiciário e do Congresso Nacional. Boa noite.
2: Boa noite para você, até amanhã.
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6: STF é o guardião da Constituição Federal que completa 38 anos hoje.
7: Presidente do TSE conclui primeiro turno das eleições 2026 e projeta mesma tranquilidade para a segunda fase do pleito.
6: STJ forma a maioria para admitir o primeiro processo da história de acordo com o filtro da relevância.
7: Boa noite, eu sou Marcela Luiza.
6: E eu sou Walter Lima.
7: A Constituição Federal completa 38 anos nesta segunda-feira. Promulgada em 5 de outubro de 1988, ela encerrou o período do regime militar e colocou a dignidade da pessoa humana no centro do ordenamento jurídico.
6: O Supremo Tribunal Federal é o guardião da Carta Magna e promove ao longo de toda esta semana eventos para celebrar a data.
7: O primeiro encontro comemorativo ocorreu hoje na Biblioteca do STF.
6: Na ocasião, o presidente do Supremo, ministro Edson Fachin, destacou a importância da democracia prevista no texto constitucional de 88.
8: 38 anos formam o mais longo período de vigência democrática ininterrupta de nossa história republicana. E isso não é obra do acaso, nem de uma só geração. É fruto de escolhas diárias da eleitora que compareceu às urnas ontem, do servidor que cumpre a lei, da juíza que fundamenta suas decisões, da cidadania que reclama, da imprensa que informa, das instituições que se respeitam e cooperam pelo bem do Brasil.
7: A Justiça Eleitoral já se prepara para o segundo turno das eleições gerais de 2026.
6: A afirmação foi feita pelo presidente do TSE, ministro Cássio Nunes Marques, no balanço do primeiro turno das eleições. Na ocasião, ele também destacou a normalidade da votação, a segurança dos sistemas eleitorais e o trabalho realizado em todo o país para garantir o exercício do voto. Guilherme Firmino.
9: Após a apuração

0: Cássio Nunes Marques agradeceu aos eleitores e aos profissionais envolvidos na eleição e afirmou que a expectativa é de repetir no segundo turno a tranquilidade registrada nesse domingo.
1: Ressalto, todavia, que a eleição não termina quando a votação é encerrada. Ela se completa quando a vontade soberana do eleitorado é conhecida e respeitada.
2: A segunda sessão do STJ formou maioria para admitir o primeiro processo da história da corte para julgamento pelo filtro da relevância.
3: Nesse novo sistema, a questão federal discutida precisa ter relevância econômica, política, social ou jurídica, para além dos interesses das partes. Fátima Uchoa.
4: A análise da relevância foi proposta pelo ministro Sérgio Coquina, presidente da Comissão Gestora de Precedentes do STJ. A discussão é para definir se o condomínio pode cobrar do condômino inadimplente honorários do advogado contratado para ajuizar a ação de cobrança e se há diferença entre essa hipótese e a referente à atuação do advogado fora da justiça. Os votos para definir se a questão apresenta ou não relevância para posterior julgamento de mérito estão sendo tomados em sessão virtual até 7 de outubro, e os ministros podem mudar o voto até o final.
2: Começou hoje um mutirão da Justiça do Trabalho para analisar processos que envolvem pessoas com 60 anos ou mais.
3: É a ação em pauta a melhor idade, que vai até a sexta-feira em todo o país. Rafael Silva.
5: A mobilização em pauta a melhor idade busca ampliar o acesso à conciliação em casos que envolvam pessoas com 60 anos ou mais. Mas essa é uma ação que deve ser tomada por advogados o tempo todo. Eles devem sempre deixar claro à justiça que aquele processo envolve pessoa idosa e assim chamar a atenção do judiciário para a prioridade no caso.
2: Justiça Federal mantém veto a obras de terminal de gás em Barcarena, no Pará.
3: A decisão atende a pedido do MPF. Vanessa Pereira.
6: A Justiça Federal manteve suspensa a construção de um terminal de gás em Barcarena, no Pará, e proibiu a concessão de novas licenças. A decisão rejeitou o pedido da empresa Termogás e determinou que o empreendimento só avance após a conclusão de estudos técnicos e a consulta prévia às comunidades quilombolas e tradicionais da região. A Justiça também deu 5 dias para o governo do Pará e o INCRA prestarem informações atualizadas sobre o caso.
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2: Uma boa noite.
3: E até amanhã.
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1: Eu sou Paula Groba.
2: E eu sou Humberto Pinheiro.
1: E estes são os destaques de hoje do Jornal do Senado, que começa agora.
2: 13 partidos terão representantes no Senado a partir de 2027.
1: Senadores começam a analisar fim da escala 6x1 nesta terça-feira.
2: Mais de 33 milhões de brasileiros não votaram no primeiro turno, mas ainda podem votar no segundo.
1: Boa noite.
2: Boa noite.
1: O resultado das urnas vai redesenhar o mapa político do Senado a partir de 2027. Serão 13 partidos com pelo menos um representante na casa, em uma composição que reforça a força do PL. A legenda terá a maior bancada, com 28 senadores.
2: Mas o que esses números significam na prática para as votações e para as disputas de poder no Senado? O repórter Rodrigo Rezende explica.
3: A maior bancada é a do PL, com 28 integrantes, seguida pela Federação União Progressista com 12, PT com 9 e MDB com 8. Uma das senadoras eleitas pelo PL foi Carol Ditone, de Santa Catarina.
4: Então, o nosso compromisso é com a moralidade das instituições, dos órgãos públicos. Com certeza, nós vamos trazer mais investimentos, mais respeito com Santa Catarina. Acho que o nosso compromisso é esse.
3: O Partido Novo conseguiu eleger 3 representantes e a Rede Sustentabilidade terá novamente uma senadora, com Luiziane, do Ceará. Também terão senadores os seguintes partidos: Republicanos e PSD com 5 cadeiras, PSB com 4, PSDB e Podemos com 2 representantes cada e PDT com 1 vaga. Dos 32 senadores que tentavam a reeleição, 14 foram reeleitos. Com os dados atuais, a bancada feminina terá 18 representantes em 2027, a maior em um início de legislatura. Uma dessas mulheres é Marília Campos, eleita pelo PT em Minas Gerais.
5: Eu sou a pessoa que dialogo com todos os segmentos, especialmente aqueles segmentos que são civilizados. E é com essa postura que eu seguirei no Senado.
3: A composição partidária final do Senado será definida com o segundo turno da eleição de governadores em 3 estados: Acre, Amazonas e Tocantins. Nessas unidades da federação, senadores em exercício estão no segundo turno e uma possível vitória dará a vaga para o Senado aos seus suplentes.
1: E o Senado, que toma posse no ano que vem, terá uma combinação de nomes conhecidos e estreantes. 14 senadores foram reeleitos para mais 8 anos de mandato, enquanto 2 ex-senadores estarão de volta à casa.
2: E 38 eleitos vão ocupar o Senado pela primeira vez. É uma renovação que muda o perfil da casa, mas que ainda mantém nomes já conhecidos pelos brasileiros. A reportagem é de César Mendes.
6: Os eleitores de 2 estados decidiram manter os senadores que já estavam no cargo nas 2 vagas em disputa. No Amazonas, foram reeleitos Eduardo Braga, do MDB, e Plínio Valério, do PSDB. Em Sergipe, Rogério Carvalho, do PT, e Alessandro Vieira, do MDB. Outros 10 senadores que já estavam no cargo também foram reeleitos: Márcio Bittar, do PL, no Acre; Lucas Barreto, do PSD, no Amapá; Jacques Wagner, do PT, na Bahia; Cid Gomes, do PSB, no Ceará; Veneziano Vital do Rego, do MDB, na Paraíba; Humberto Costa, do PT, em Pernambuco; Marcelo Castro, do MDB, no Piauí; Eduardo Gomes e Carlos Portinho, ambos do PL, no Tocantins e no Rio de Janeiro, respectivamente; e Stevenson Valentim, do Podemos, no Rio Grande do Norte. Para o senador Alessandro Vieira, o novo Senado terá que ser diferente do atual para atender às expectativas dos eleitores.
7: Ele vai ter que provar para o povo que mereceu essa votação, essa confiança. O Brasil todo espera por um processo de depuração.
6: 2 ex-senadores voltam ao Senado no ano que vem: Renato Casagrande, do PSB do Espírito Santo, e José Medeiros, do PL de Mato Grosso.
1: E na volta dos trabalhos, após o primeiro turno das eleições, senadores vão iniciar a análise da proposta de emenda à Constituição que acaba com a escala 6x1. O texto define que trabalhadores terão direito a 2 folgas a cada 5 dias trabalhados.
2: A proposta precisa passar por 5 sessões de debates no plenário antes de ser votada em primeiro turno. Repórter Pedro Pincer.
8: Nesta terça-feira, o Senado deve fazer a primeira sessão plenária para debater o fim da escala 6x1, 6 dias de trabalho e 1 de repouso. Depois de 5 debates em plenário, a proposta de emenda à Constituição poderá ser votada em primeiro turno. Se aprovada, segue para o segundo turno com outras 3 sessões de discussão. A senadora Tereza Leitão, do PT de Pernambuco, destacou que a nova jornada permitirá uma nova dinâmica nas famílias brasileiras.
9: Que a mãe e o pai não chegue exausto para sentar, mas que chegue feliz para ainda conversar, brincar, ler com seus filhos e suas filhas.
8: Já o senador Rogério Marinho, do PL do Rio Grande do Norte, lamentou que a PEC obrigue uma forma de contrato entre patrões e empregados.
10: E quando foi feita a modificação da legislação trabalhista de 2017, o único tema que foi consensualizado entre trabalhadores, empregadores e governo foi a necessidade de que preponderasse o negociado sobre o legislado.
8: O texto permite que as empresas tenham até 2 meses para adaptar a jornada para 42 horas semanais depois que a proposta virar lei. A partir daí, terão mais 1 ano para colocar a jornada em 40 horas.
1: E a Comissão de Constituição e Justiça pode aprovar o projeto que autoriza a divulgação de imagens e áudios de crimes em flagrante dentro de estabelecimentos comerciais.
2: A ideia é que o compartilhamento dessas informações ajude na identificação e denúncia de criminosos. As informações com o repórter Bruno Lourenço.
11: O relator, senador Esperidião Amin, do Progressistas de Santa Catarina, afirmou que o objetivo é combater a impunidade por meio da identificação e denúncia dos infratores.
12: É realmente o reino da maldade você ter uma preocupação maior com o delinquente do que com quem sofre a delinquência.
11: Para evitar abusos, o texto exige que o estabelecimento registre um boletim de ocorrência e proíbe a exposição de terceiros que não estejam envolvidos no crime e também prevê a responsabilização do lojista caso haja divulgação indevida de imagens sabidamente falsas. Depois da CCJ, o projeto de lei, que já passou pela Comissão de Segurança Pública, vai ao plenário do Senado.
1: Mais de 33 milhões de brasileiros deixaram de votar no último domingo, e entre os que foram

0: As urnas, quase 6 milhões, optaram pelo voto nulo ou em branco.
1: Os números mostram o tamanho da parcela do eleitorado que não escolheu nenhum dos candidatos nas urnas. Repórter Marcela Cunha.
2: O número representa mais de 21% do eleitorado e é o maior desde 1998. Por isso, o TSE informou que vai atuar para aumentar o comparecimento no segundo turno, marcado para o dia 25 de outubro. De acordo com o presidente do TSE, o ministro Cássio Nunes Marques, é preciso intensificar as ações, em especial entre os grupos para os quais o voto não é obrigatório, como quem tem 70 anos ou mais.
3: Não é o ideal, abstenção de 20%. A ideia é intensificar e aperfeiçoar todos os mecanismos disponíveis para a justiça eleitoral para que a gente consiga diminuir esse percentual no segundo turno.
2: Segundo o presidente do TSE, a abstenção chega a cerca de 50% entre os maiores de 70 anos e a 20% entre os jovens de 16 e 17 anos. Além das ausências, o primeiro turno registrou 2.200.000 votos em branco e 3.600.000 votos nulos.
0: E quem não foi às urnas no primeiro turno ainda pode votar no segundo. Basta que o título de eleitor esteja regularizado.
1: A Justiça Eleitoral considera cada turno uma eleição independente. Portanto, a ausência na primeira etapa não impede a participação na votação de 25 de outubro, desde que a situação eleitoral esteja regular. Quem explica é a repórter Luísa Melo.
4: Cada turno eleitoral é tratado como um pleito independente. Então, mesmo sem ter participado da primeira rodada de votos, os eleitores podem ir às urnas no segundo turno. Basta que o título esteja regularizado. A ausência no primeiro pleito precisa ser justificada pelo eleitor até 3 de dezembro. O presidente do Tribunal Superior Eleitoral, ministro Cássio Nunes Marques, ressaltou a importância da participação no primeiro turno.
3: Quero, antes de tudo, agradecer às eleitoras e os eleitores brasileiros que compareceram às urnas e exerceram, mais uma vez, o direito fundamental de escolher os seus representantes.
4: De acordo com dados do TSE, a abstenção bateu recorde este ano, com 33 milhões e 400 mil pessoas que não compareceram às urnas. No segundo turno, a votação é apenas para presidente da República e, dependendo do estado, para governador.
1: Com a edição de Paula Groba e trabalhos técnicos de Eliseu Caires, o Jornal do Senado fica por aqui. Acompanhe agora as notícias da Câmara dos Deputados. Boa noite.
0: Boa noite e até amanhã.
5: Jornal Câmara dos Deputados. Câmara amplia a bancada feminina e passa a contar com 109 mulheres.
6: PL elege maior bancada e terá 121 deputados na próxima legislatura.
5: Nicolas Ferreira e Lucas Pavanato superam os 3 milhões de votos.
6: Boa noite. Os brasileiros foram às urnas neste domingo para participar do processo eleitoral.
5: A eleição presidencial de 2026 registrou mais de 119 milhões de votos válidos no primeiro turno, o maior número já registrado nesta etapa da disputa pelo Palácio do Planalto.
6: Os eleitores também votaram para escolher os próximos governadores, senadores, deputados federais e deputados estaduais.
5: Na Câmara dos Deputados, o PL elegeu a maior bancada para a próxima legislatura. A repórter Silvia Munhato explica como fica a correlação de forças na casa a partir do resultado das eleições deste domingo.
7: O PL elegeu a maior bancada da Câmara dos Deputados neste domingo e vai ter 121 deputados na próxima legislatura, que começa em 1º de fevereiro. Em 2022, o partido havia obtido 97 cadeiras. O segundo colocado para a Câmara foi a Federação PT-PCdoB-PV, com 88 deputados, 6 a mais que na última eleição. Além do PL e da Federação PT-PCdoB-PV, ganharam deputados em relação ao total eleito em 2022, o PSD, Republicanos, Podemos, Novo e Missão. O Novo teve um aumento de 3 para 10 deputados. Entre os que perderam, destaque para a federação União PP, que passou de 105 para 87. PSDB Cidadania perdeu 7 cadeiras, chegando a 11. E o PDT ficou com 6 deputados, uma perda de 10 cadeiras. PSB e PSOL Rede mantiveram uma bancada de 15 deputados. Os outros

0: que registraram quedas foram MDB, PRD Solidariedade e Avante. Em entrevista ao programa Painel Eletrônico da Rádio Câmara, a consultora legislativa Manuela Nonô cita o crescimento de partidos como PL e Novo como exemplo de uma eleição ideológica e mais à direita.
1: Eu acho que essa foi a eleição dos partidos ideológicos. Seja de um lado, seja de outro, essas agremiações ganharam, foram premiadas pelos eleitores. Os partidos catch-all, aqueles que vale tudo, o famoso centrão, de uma forma geral ele perdeu, tanto na Câmara quanto no Senado. E isso não se deve somente ao eleitorado. Também se deve à reforma do sistema político brasileiro que tem acontecido, que tem colocado aí cláusulas de barreira, que proibiu as coligações nas eleições proporcionais. Isso tudo está depurando o sistema, devagar, mas continuamente.
0: Também em entrevista ao Painel Eletrônico, o professor de Ciência Política da Universidade de Brasília, André Borges, afirma que foi uma eleição plebiscitária, citando a definição de segundo turno para presidente, que será disputado entre o senador Flávio Bolsonaro e o presidente Lula.
2: Ele mostra, né, um certo padrão, né, no comportamento do eleitorado, no que diz respeito ao fato de que quando a gente tem uma eleição, né, em que o presidente em exercício no cargo concorre à reeleição, invariavelmente, né, esse pleito ele acaba se tornando uma espécie de plebiscito sobre o governo. E eu acho que o grande desafio da campanha do Lula, né, sempre foi o fato de que ele não conseguiu, né, ao longo da campanha melhorar os índices de aprovação do governo, né?
0: Os dois especialistas explicam, porém, que o sistema ainda mantém vários partidos e com resultados diversos nos estados. Portanto, a Câmara manterá, por exemplo, deputados mais voltados para a busca de recursos para suas regiões. E a falta de uma decisão sobre o executivo no primeiro turno deverá, segundo eles, adiar votações mais polêmicas. Dos 513 deputados federais eleitos, 183 vão exercer seu primeiro mandato na Câmara dos Deputados. Esse número representa uma taxa de renovação de 35,67%. Já o número de deputados reeleitos é de 301, 58,6% do total de deputados que foram eleitos titulares nas eleições de 2022, ou suplentes que foram efetivados como titulares ao longo da atual legislatura. Da Rádio Câmara de Brasília, Silvia Minhato.
3: Eleições.
4: Novas deputadas serão 21% do total de parlamentares na Câmara, percentual acima da atual legislatura, mas ainda abaixo do total de mulheres na população brasileira. A repórter Paula Bittar traz uma análise sobre o crescimento da bancada feminina para a próxima legislatura.
5: O número de mulheres eleitas para a Câmara aumentou, mas a representação feminina entre os deputados continua muito abaixo da proporção da população. A partir de 1º de fevereiro do ano que vem, as mulheres representarão 109 dos 513 parlamentares da Câmara, 19 a mais que o número atual. Ainda assim, enquanto são mais de 51% da população brasileira, serão pouco mais de 21% dos deputados federais. 59 delas, ou 54%, foram reeleitas. A federação composta por PT, PCdoB e PV elegeu a maior parcela de mulheres, somando 34 cadeiras, o equivalente a 31% da representação na casa. Os colégios eleitorais do Sudeste foram os principais responsáveis pela formação dessa nova bancada. São Paulo elegeu 16 deputadas, concentrando 14,7% de todas as cadeiras ocupadas por mulheres na casa. Logo atrás, Minas Gerais e Rio de Janeiro garantiram 11 e 10 parlamentares, respectivamente. Fora do eixo Sudeste, Bahia, Pernambuco e Santa Catarina destacam-se com 6 deputadas eleitas em cada estado. Por outro lado, Distrito Federal, Piauí e Roraima encerraram a apuração sem eleger mulheres para a nova legislatura. A deputada Érica Hilton, do PSOL de São Paulo, foi reeleita como a mulher mais votada da história da Câmara dos Deputados, com 1,5 milhão de votos conquistados. Hilton foi uma das duas primeiras mulheres trans eleitas para a Câmara, ao lado de Duda Salabert, do PSOL de Minas Gerais, em 2022. Em Minas Gerais, Duda Salabert aparece como a terceira mais votada, com quase 230 mil votos, e também deve assumir um novo mandato. Magda Morfato, do PL de Goiás, aos 77 anos, será a integrante com mais idade em exercício na casa. A cientista política

0: ministra Hanna Marussi considera positivo o aumento na bancada feminina e atribui essa elevação ao financiamento das campanhas.
1: Os partidos tinham até 8 de setembro para fazer o repasse para mulheres, pessoas negras e indígenas, e de um modo geral esse prazo foi cumprido. Claro que tiveram partidos que individualmente não cumpriram, mas no montante geral do Fundo Especial de Financiamento de Campanha, esse dinheiro foi destinado. Então, tanto o montante quanto o momento em que ele entra faz toda a diferença para a eleição de mulheres.
0: Na análise da composição da bancada, a cientista política ressalta que ela se divide principalmente em esquerda e direita, com um centro esvaziado. Hanna Marussi aponta, por outro lado, que no Senado a votação foi expressiva para mulheres de direita.
1: A gente tem um crescimento expressivo também de mulheres eleitas, porém, essas mulheres, muitas delas, se colocaram e fizeram sua campanha deslocada de valores ligados aos direitos das mulheres, algumas até se posicionando contra o voto feminino. Então a gente tem um crescimento de mulheres muito mais ligadas ao conservadorismo, muito mais ligadas ao espectro de direita no Senado. E isso é uma tendência do Senado como um todo, né? O crescimento do conservadorismo no Senado foi bastante expressivo. A direita agora, pela primeira vez, é maioria no Senado Federal.
0: Para o Senado, entre as 54 vagas em disputa, 12 foram para mulheres. É o maior número de senadoras eleitas em um mesmo pleito desde a redemocratização. Até então, o recorde havia sido registrado em 2002, quando 8 mulheres conquistaram cadeiras na casa. Em 2018, última eleição em que também foram renovados 2/3 do Senado, 7 mulheres foram eleitas. Com o resultado, a bancada feminina deve passar das atuais 15 para 18 integrantes a partir de 2027. Da Rádio Câmara, de Brasília, Paula Bittar.
2: Política. Campeões de votos ajudam a ampliar as bancadas de seus partidos na Câmara. Antônio Vital tem as informações.
3: O resultado final das eleições para deputado federal apontou a existência de candidatos muito bem votados que funcionaram como puxadores de votos para seus partidos e acabaram contribuindo para que outros parlamentares, que não teriam individualmente votos suficientes para se eleger, também conquistassem uma vaga. Puxadores de votos são aqueles candidatos que obtiveram votação acima do chamado quociente eleitoral, que é o cálculo usado para apontar quantas vagas cada partido tem por estado. Foi o caso, por exemplo, de 2 deputados do PL, Nicolas Ferreira, em Minas Gerais, e Lucas Pavanato, em São Paulo. Os dois receberam mais de 3 milhões de votos e ajudaram a ampliar a bancada do PL na Câmara. Em Minas Gerais, o PL elegeu 21 deputados, sendo que 9 deles não teriam sido eleitos sem os votos de Nicolas. Um deles, Sargento Melo Casal, acabou eleito com apenas 25 mil votos. Em São Paulo, os votos a Pavanato ajudaram a eleger 7 deputados que não teriam votos suficientes entre os 19 eleitos pelo PL. Isso porque, na eleição para deputado, os votos são computados para o partido ou federação do candidato. Quanto maior essa soma, mais cadeiras o partido tem. Também em São Paulo, a deputada Érica Hilton recebeu mais de 1,5 milhão de votos, o que ajudou o partido dela, o PSOL, a conquistar 6 vagas na Câmara, uma a mais do que teria direito se não fossem contabilizados os votos para o partido. O ponto em comum entre os campeões e as campeãs de votos é a campanha com forte presença nas redes sociais. Para o cientista político André Borges, da Universidade de Brasília, a campanha pelas redes sociais é uma nova maneira de fazer política que veio para ficar.
4: Candidatos mais localistas, né, ex-prefeitos, ex-vereadores, geralmente eles vão ter aquela votação ali mais concentrada, né, no seu município. E o que a gente observa nos últimos anos é que a campanha através da rede, ela me permite chegar a um custo relativamente baixo, né, a eleitores que estão espalhados ali, né, pelo território do estado, né? Então você passa a ter um tipo diferente de campanha, né? Eu acho que é um novo jeito de fazer política que veio para ficar e que está abrindo espaço também para ascensão de novas lideranças.
3: Consultora legislativa da Câmara dos Deputados, Manuela Nonô, também relacionou a presença nas redes sociais ao resultado da votação.
5: Quando você se torna conhecido pelas redes sociais, se torna quase natural você ter uma votação, embora essas realmente tenham sido extraordinárias. Quero dizer aqui que o Nicolas sozinho teve 27,41% dos votos válidos de Minas. O PL fez 19 cadeiras. Sem o Pavanato, ficaria 12. Então, o Pavanato deu 7 cadeiras para o PL. Ele teve 47,26% de todos os votos do PL.

0: de São Paulo. Isso é muita coisa.
1: Outros candidatos também ajudaram a ampliar a bancada de deputados em seus estados graças à grande quantidade de votos. André Fernandes, do PL, foi eleito com quase 700 mil votos no Ceará, mais de 12% dos votos do estado. E Júlia Zanatta, também do PL, recebeu 560 mil votos, o equivalente a 13% de todos os votos de Santa Catarina. Também foi eleito com 13% dos votos no Distrito Federal o candidato Fábio Félix, do PSOL. Na Rádio Câmara de Brasília, Antônio Vital.
2: Trabalho.
3: A notícia de que postos de gasolina estavam obrigando as frentistas a trabalharem de biquíni motivou um debate sobre os limites das empresas na definição dos uniformes de seus funcionários.
4: A questão chegou à Câmara dos Deputados, onde uma proposta foi apresentada para impedir que as vestimentas nas empresas violem a dignidade do trabalhador. O repórter Luiz Cláudio Canuto tem os detalhes.
5: Está na Comissão de Constituição e Justiça da Câmara dos Deputados projeto que cria regras para uso de uniformes de trabalhadores. A intenção é evitar a violação da dignidade do empregado. Atualmente, a CLT define que cabe ao empregador definir o padrão de vestimenta dos empregados, sendo permitida a inclusão no uniforme de logomarcas da própria empresa ou de empresas parceiras e de outros itens de identificação relacionados à atividade desempenhada. A proposta proíbe diferenças que destoam da finalidade da profissão e veda a imposição de roupas que provoquem riscos físicos ou ambientais desnecessários. A autora do projeto, deputada Laura Carneiro, do PSD do Rio de Janeiro, explicou o que a motivou a apresentar a proposta.
6: Na verdade, esse projeto surge de uma modinha que apareceu de que as mulheres tinham que estar no posto de gasolina vestidas de biquíni, como se a pessoa vai pôr gasolina apenas para ver aquelas mulheres seminuas. Isso é um completo absurdo, um desrespeito às mulheres brasileiras, um desrespeito ao corpo, um desrespeito à identidade e muito mais um desrespeito à profissional. Você não está tratando de uma mulher que vai vender o seu corpo. Ela está vendendo um produto e ela não tem que utilizar o seu corpo para isso. É um completo absurdo. É entender que a mulher é um objeto, é tudo que a gente batalha, é o que alimenta essa política do machismo, né? O que alimenta essa visão torpe de que mulher é objeto, e é isso que a gente combate todos os dias. Então não faz nenhum sentido a gente não ter apresentado esse projeto e eu espero que ele seja aprovado.
5: O texto original proibia qualquer uniforme que expusesse o corpo de forma indevida ou que fosse incompatível com a natureza do trabalho e determinava que as normas internas das empresas sobre uniformes deveriam observar critérios de conforto e respeito à diversidade corporal. Na Comissão de Trabalho, a relatora, a deputada Rogéria Santos, do Republicanos da Bahia, optou por uma redação que retirasse o caráter moralizante da proposta e preservasse a autonomia das empresas na gestão da força de trabalho. A comissão acompanhou a sugestão da relatora. Pelo texto aprovado, o empregador não pode exigir dos empregados o uso de vestimentas incompatíveis com a finalidade da atividade. A proposta aguarda a avaliação da Comissão de Constituição e Justiça. Se aprovada, poderá seguir diretamente ao Senado. Para virar lei, precisa ser aprovada pelos deputados e senadores e depois ser sancionada pela Presidência da República. Da Rádio Câmara de Brasília, Luiz Cláudio Canuto.
2: Segurança Pública.
3: Comissão aprova a realização de campanha contra a divulgação de dados de autor de crimes em escolas. A repórter Maria Neves tem os detalhes.
7: A Comissão de Segurança Pública da Câmara dos Deputados aprovou o projeto que prevê a realização de campanhas de conscientização sobre a divulgação de dados pessoais de autores de homicídios em escolas. Pela proposta, as ações deverão incentivar a cobertura jornalística responsável e ética que priorize o interesse público. O texto original do deputado Dr. Jaziel, do PL do Ceará, proíbe a divulgação de informações como nome e foto do autor de crimes cometidos com o objetivo de provocar terror social ou generalizado. Dr. Jaziel propõe, inclusive, punições para quem incorrer na conduta, mesmo para os meios de comunicação. O relator na Comissão de Segurança Pública, deputado delegado Paulo Bilinski, do PL de São Paulo, no entanto, recomendou a aprovação da versão apresentada pelo relator na Comissão de Comunicação,

0: deputado Kleber Verde, do MDB do Maranhão. Kleber Verde considera que proibir veículos de imprensa de divulgar nomes de pessoas envolvidas em crimes de terrorismo consiste em censura prévia, o que é proibido pela Constituição.
1: Apesar de reconhecermos os nobres desígnios esculpidos da concepção desses projetos de lei, suas concepções materiais violam o comando constitucional que veda a censura prévia, tornando-se incompatíveis com a sistemática do nosso ordenamento constitucional.
0: O projeto, que prevê a realização de campanhas de conscientização sobre a divulgação de dados pessoais de autores de homicídios em escolas, ainda será analisado pela Comissão de Constituição e Justiça. A proposta também terá de ser votada pelo plenário e, se aprovada, terá de seguir para o Senado. Da Rádio Câmara de Brasília, Maria Neves.
2: Termina agora o Jornal Câmara dos Deputados, produzido pela Rádio Câmara, com trabalhos técnicos de Everson Urani e apresentação de Luciana Vieira e José Carlos Andrade. Uma ótima noite para você.
3: O Jornal Câmara dos Deputados volta amanhã. Fique agora com as notícias do Tribunal de Contas da União.
4: Minuto do TCU.
5: O Tribunal de Contas da União avaliou a atuação do governo federal diante dos apagões de energia em São Paulo. A fiscalização analisou a atuação do Ministério de Minas e Energia e da Agência Nacional de Energia Elétrica no acompanhamento dos serviços da empresa Enel. A concessionária atende mais de 8 milhões de consumidores em 24 municípios, incluindo a capital paulista. O TCU constatou que o tempo médio para restabelecer a energia passa de 10 horas e está acima das médias nacional e estadual. Desde que assumiu a concessão, em 2018, a Enel acumulou mais de 320 milhões de reais em penalidades. O contrato termina em 2028. Por isso, o TCU determinou que o Ministério e a agência reguladora apresentem, em 60 dias, cronograma para garantir a continuidade do serviço. Saiba mais em tcu.gov.br.
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6: Jean Martinazzo está transmitindo agora e você acaba de adentrar um refúgio emocional. Será recebido calorosamente no Love Hurts, onde cada ritmo musical ressoa uma recordação, um frisson, uma história que pode ser espelhada na sua. Algumas lembranças são quentes como o sol de inverno. Algumas memórias insistem em permanecer. Mas agora deixa essa canção te conduzir. Ela chegou para te abraçar. Amar pode ser doloroso, mas aqui não escapamos. Sentimos, enfrentamos, transformamos a dor em melodia. E agora, deixe que a música fale por nós.

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1: Existem amores que terminam inesperadamente. Existem finais que continuam a ecoar nas lembranças. E é por isso que, ao ouvir a sua sintonia, cada pausa é igualmente um momento para respirar. Nós pausamos por um momento, mas não deixe a sua história. Continue aqui conosco, respire fundo e deixe que o ritmo das músicas complete o que está por terminar.
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8: 10:22.
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1: Retornamos e nesta volta há emoções tão fortes que o tempo não consegue dissipar. Porque há relatos que deixam marcas, mesmo parecendo esquecidos no passado. Apesar das feridas e dos silêncios, permanecem valiosos escutar o que persiste na memória do coração.

Se as palavras desta música representam você, permita que elas ecoem intermediamente. Seguimos adiante com o coração pulsando em cada melodia.

em certas horas, tudo que queremos é ser envolvidos por um abraço. No entanto, o silêncio impera. Nesses instantes, encontramos abrigo na música. Se hoje está difícil lidar com as recordações, permita que elas flutuam com essas músicas. Nem toda lágrima precisa ser segurada. Faremos uma pequena pausa, mas não te deixaremos na mão. Permaneça conosco, pois já já tem mais uma daquelas canções que falam diretamente ao coração.

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3: Dez e trinta e nove.
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5: Regressamos e a nostalgia permanece sentada ao seu lado, silenciosa, mas sempre presente. Surpreende o quanto certas recordações ficam vívidas enquanto deixamos elas ir, ficarem para trás. Ainda assim, há coisas que persistem em ficar. Não dá para remover o que ficou marcado, mas uma boa música pode ajudar a aliviar. Preste atenção nessa aqui.
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Algumas músicas penetram o coração, outras só confirmam a nossa suspeita anterior. Agora, permita que a próxima revelação ilumine algo que você ainda não tinha descoberto.

0: Aqui no Love Hertz, você permanece conectado onde cada interrupção carrega um sentimento. Muitas vezes é no silêncio desses intervalos que as emoções mais profundas transbordam. Vamos fazer uma pausa rápida? Não sai daí, voltamos logo com mais.
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Crises que só aprendemos a gerir. Algumas partidas reverberam mais intensamente do que qualquer presença. E se ainda dói, não segure a dor. Deixe-a fluir com a música, pois frequentemente o coração só precisa de uma melodia para expressar aquilo que não pode mais ser dito em voz alta.

programa Love Hurts, sob a condução de Jean Martinazzo, cada faixa musical imprime uma emoção distinta e cada pausa ecoa com silêncios carregados de sentimentos implícitos. É hora de um breve intervalo. Não desligue, retornaremos logo.

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2: 11 e 12.
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4: Regressamos. E se a falta que sentiu foi grande durante a pausa, relaxe. A sua saudade também tem espaço para se expressar aqui. Existem mistérios que o tempo esclarece. E existem aquelas que apenas entendemos ao escutar com o coração desarmado. Que a próxima música prossiga falando por você, dizendo que as palavras ainda não conseguiram.

Continuamos no Love Hurts com Jean Martinazzo, trazendo canções que são pedaços do que permaneceu não resolvido entre dois corações que não conseguiram dizer adeus. Interrompa com a gente e venha para o receio, né? O recreio. Estamos de volta num instante. 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
1: Você está no Minuto News. As manchetes que abrem nossa parte informativa. Fernando Haddad avalia como embate de alto nível sua participação e expressa votos de sucesso para São Paulo. O prazo final para o saque de valores de plataformas de apostas online se encerra em breve. E, confirmando o cenário eleitoral, Flávio Bolsonaro e Luiz Inácio Lula da Silva seguirão.

0: Para o segundo turno das eleições.
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0: Fernando Haddad, em declaração recente, classificou o que chamou de embate como de alto nível, ressaltando a importância do debate político construtivo. Ele também aproveitou a ocasião para manifestar seus melhores desejos para o futuro de São Paulo. A fala de Haddad reflete a postura de um diálogo focado em propostas e na busca por soluções para os desafios enfrentados pela cidade, indicando uma perspectiva otimista para o desenvolvimento local. A expectativa agora é pelo desdobramento das discussões e projetos que visam o progresso da capital paulista. Atenção redobrada para os apostadores. O prazo para sacar o dinheiro acumulado em plataformas de apostas online está chegando ao seu limite. É fundamental que os usuários realizem a movimentação dos seus saldos o mais rápido possível, para evitar qualquer tipo de bloqueio ou perda dos valores. A medida reforça a necessidade de os jogadores estarem atentos às regras e aos cronogramas estabelecidos para a retirada de fundos. A urgência do saque visa garantir a segurança e a acessibilidade dos recursos para todos os participantes do mercado de apostas. No cenário político nacional, as eleições de 2026 avançam para sua fase decisiva. Flávio Bolsonaro, do Partido Liberal, e Luiz Inácio Lula da Silva, do Partido dos Trabalhadores, foram confirmados como os dois candidatos que disputarão o segundo turno. Este resultado coloca em destaque a importância das próximas semanas, onde as propostas de governo serão intensamente debatidas. O setor do agronegócio, em particular, aguarda as definições e compromissos que cada candidato apresentará para impulsionar a produção, a sustentabilidade e a economia rural do país. A atenção se volta agora para as campanhas e os debates que moldarão a escolha final dos eleitores.
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0: 31.
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0: Meia-noite e oito.
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0: Meia-noite e oito.

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0: Meia-noite e 21.
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0: 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Meia-noite e 21.

0: Obrigado,
1: Leonor.
0: Obrigado.
2: Parabéns
0: obrigado,
2: pelo
0: obrigado,
2: trabalho. Obrigado. Que sejam
3: bons. Meia-noite e 32.
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3: 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Meia-noite e 33.

0: meia-noite e 45.
1: Vamos ver esse som aqui, companheiro.
2: É.
1: Dá vontade de falar pra ela. Será que dá certo?
2: Depende do que você vai falar pra ela.
1: Falar pra ela assim: eu sou capaz de dar a vida por um beijo seu.
2: Arrô, menino. Aí não tem jeito, companheiro. Certeiro.
1: Bota fé?
2: Demais.

0: Pan e 19.
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1: Eduardo, você tá solteiro ainda?
2: Tô, cara, você acredita? Mas eu pretendo casar, em nome de Jesus eu vou arrumar uma mulher pra mim, nem que seja uma desesperada dessas que estão aí, meu amigo.
1: Será? Será que eu acho que você consegue? Você tá bonita ainda, bicho.
2: Oh,
1: tá,
2: graças
1: novão,
2: a Deus. Oh,
1: cara rico, oh. Sucesso, não é possível. Nem eu acredito que você tá solteira, até eu tô casando com você já. Ué.
2: Eu caso com você na hora com essa voz.
1: Esse Eduardo Costa é esperto demais. Aonde o rato não passa com queijo, ele passa com a geladeira, moço.
2: Eu bebo cachaça, bebo cerveja, não é por vício, não é por nada, companheiro.
1: É porque...
2: Eu bebo porque eu vejo no fundo do copo o rosto da mulher amada. E vamos beber depressa, que é pra ela não morrer afogada. Vamos cantar uma? Vamos cantar uma?
1: Vamos, vamos, lógico.
2: Vambora.
1: Mas depois dessa, então?
2: Depois dessa, então.

0: Obrigado, obrigado, filho.
1: Obrigado, eu agradeço.
2: Obrigado, eu imagino. Muito bom estar com você. Você é um ídolo, você é um ícone. E você, não desmerecendo os grandes cantores que temos do Brasil, você é a voz mais linda.
0: Obrigado.
2: De todas as vozes.
0: Os seus olhos, os seus ouvidos.
2: Você é maravilhoso.
0: Obrigado. Bom demais.
2: Tamo junto. Obrigado.
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0: 1:41. 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
0: 1:41.
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3: 2 horas.

0: Faz barulho!
1: Naecinha!
2: Obrigado, gente.
1: Sucesso aí.
2: Obrigado, Naecinha. Sucesso. Mais sucesso pra nós.
0: Deus abençoe sua carreira, esse projeto maravilhoso.
3: Sim!

0: cara.
1: Eu vou ficar. Vou ficar.
0: Obrigado, gente.
2: Salva de palmas, Leonardo, por favor.
0: Deus abençoe todos vocês. Obrigado.
1: Obrigado,
0: Se der tempo, abençoe vocês também, viu, gente?

0: Eu não e você sim.
1: Revela!
2: Jorge Matheus, obrigado, cara.
1: Tudo bem, gente?

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2: 4 horas.

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4: 4:17.

0: 4:28.
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3: Essa é a líder. 4:34.

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3: Olá, olá, salve, salve, simpatia, boas vibrações pra você aí do outro lado do rádio. Tô chegando na sua sintonia, chegando com mais uma edição do nosso Clube da Viola, o clube que mais toca modão no seu rádio. Tem muita música boa, tem muito sucesso e claro que a sua companhia faz toda a diferença aqui no nosso Clube da Viola, tá? A partir de agora, já sabe, as melhores músicas sertanejas, as melhores modas de viola do Brasil. Com muito lançamento e modas para você matar a saudade. Então vem comigo, que além de tudo isso, tem muita informação. Aumenta o volume aí. Tá começando mais uma edição do Clube da Viola.
4: 5 horas.

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4: 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Tem música, tem sucesso, tem informação.

0: 5:22.
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4: 5:30.
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6: Estamos de volta com o Clube da Viola no seu radinho. Vem comigo agora, tá trazendo esse aqui que é sucesso.

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3: 5:47.
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5: 6 e 3.
6: Senhor, no silêncio deste dia que amanhece, venho pedir-te a paz, a sabedoria, a força. Quero olhar hoje o mundo com os olhos cheios de amor, ser paciente, compreensivo, manso e prudente, ver além das aparências teus filhos como tu mesmo os vês, e assim não ver senão o bem em cada um. Fecha meus ouvidos a toda calúnia, guarda minha língua de toda maldade, que só de bênçãos se encha a minha vida. Que eu seja tão bondoso e alegre que todos quantos se chegarem a mim sintam a tua presença. Reveste-me de tua beleza, Senhor, e que no decurso deste dia eu te revele a todos.
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9: Estamos de volta, Clube da Viola. Hora de música, hora de sucesso, hora de modão.
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6: 6:18.
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8: Estamos de volta com o Clube da Viola no seu radinho. Vem comigo agora, tá trazendo esse aqui que é sucesso há muitos anos.
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8: 6:35.
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8: De volta com o Clube da Viola. Hora da última sequência musical do programa de hoje. E a gente

0: Fechando aqui o nosso Clube da Viola de hoje, agradecendo carinho, audiência e paciência. Grande abraço aqui do Rodrigo Souza. Até o próximo programa, se Deus quiser. Tchau, tchau, até lá.
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3: Cidade, 7 horas em ponto. Começando nosso Conexão Cidade, conectando você com as melhores e maiores músicas, clássicos e sucessos, chegando para você nesta manhã de terça-feira, hoje é 6/10/2026, conhecido como 6 de outubro. Pra você que tá ligadinho no som do carro, no comércio local, tá em casa, tá no trabalho, seja muito bem-vindo, muito bem-vinda. Galera do campo, do agro, da zona rural, da zona urbana, nas fazendas aí, ouvindo a cidade também, maravilha, né? Seja muito bem-vindo, tá? Tá fresquinho o tempo, tá daquele jeitinho que a gente gosta, com boa música, um tempo ambiente, só faltou o churrasco de manhã, né? Mas nós tá meio longe disso, sexta-feira tá longe, rapaz. Oh, meu Deus do céu. Muito bom dia pra você, eu sou o Lucas Araújo, eu tô chegando pra fazer companhia até as 9 da manhã. Muita música, informação, tem Minuto Esportivo voltando hoje, falando do seu time do coração e muito mais. Então, vamos embarcar nessa comigo? O WhatsApp está disponível para você pedir a sua música, dedicar para alguém pelo 34996330983 ou ligue no fixo 3281-5800. É cidade, é conexão começando, é sua companhia faltando. Então vem para cá, vem para a família Cidade, porque ela é feita para você. E pra começar te provando isso, a gente já tem ouvinte aqui pedindo moda, né? Não, Pico? Qual que a gente vai começar tocando?
4: Ô, Lucas Araújo, bom dia, bom dia.
3: Dia.
4: Tá?
3: Firme.
4: Bom aí.
3: Opa.
4: Tá enxuvada boa, hein? Que é isso?
3: Bom demais.
4: Depois você joga pra nós aí o Mato Grosso e Matia. Ô, meu amigo, tchau e obrigado, com Deus.
3: Tchau, obrigado.
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0: Cidade, 7h18, chegando Christian Ralph, basta um olhar. Essa vai lá pra galerinha da Fazenda Aroeira, tá ouvindo a gente? Maravilha, hein? Abração também pras panificadoras, estão sintonizados.

0: linda demais. 7h22, Christian Ralph, basta um olhar. Agora chegando o pedido da Tailane. Alô, Tailane. Bom dia, Lucas. Tudo bem? Espero que sim. Tô ótimo. Obrigado, viu, Tailane? Teria como passar a música Madrugada em Meu Olhar com Zezé de Camargo e Luciano?
1: Rádio.
0: Agora, viu?

0: 7:26.
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0: cidade, 7h29, telefone mudo chegando com um trio Parada Dura, Zezé de Camargo e Luciano, Madrugada em Meu Olhar e Christian Ralph, Basta um Olhar. 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
0: Cidade, 7:34, estamos de volta. É, por aqui já tá chegando mensagens, o WhatsApp tá bombando, o telefone tá tocando, a gente tá começando nossa Conexão Cidade em alto estilo. Abração lá pro meu parceiro Betinho, tá ligadinho com a gente. Alô, Betinho, tamo junto, hein? Boa terça-feira, meu irmão. Tailane já chegou por aqui também, pediu sua música. Abraço pra Tailane, pra tia Mara, tá sempre ouvindo, né, Tailane? Maravilha, hein? Obrigado pelo carinho, tá? Maria Precida, tá aqui ligadinha também. Família Rodrigues chegando, Tânia, Pico. O pessoal tá ouvindo, hein? Quero mandar um abraço especial pra galerinha das panificadoras. Panificadora Veneza, Marçal Confeitaria, Osmar Zé Aparecido, Panificadora Tradição, Panificadora Morada Nova, Supermercado Hilário, Alves Supermercado. Pessoal do Boi na Brasa aí também tá ouvindo, das panificadoras, hein? É, Madruga junto comigo, rapaz, como é que pode, né? Vixe Maria, vocês não gostam de dormir não, gente? Nó, eu amo. Eu acordo faltando 15 minutos pra mim vir. O tal auditor é sem vergonha, né? Como é que pode gostar de dormir desse tanto, gente? Nu, na hora que deita vira uma pedra. Vamos de Rick Renner, Chamei Seu Nome. Chegando pra você na 98, sua melhor sintonia.

Cidade 7:40, chegando agora o pedido da Eunice. Alô, Eunice! Obrigado pelo carinho, tá? Abraço, prazer ter você aqui. 7:40, chegando César Menotti e Fabiano. Essa é linda demais.

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Cidade, 7:50, faltando 10 para as 8 da manhã. Quero mandar um abraço aí pro meu parceiro Antônio Marcos. Alô, Antônio. Ó, quinta-feira tem Verdão de novo, hein? Tá voltando o campeonato, será que agora vai engrenar? Ei, essas datas FIFA, rapaz, os caras voltam no Nhaca. Cê tá doido, menino. Vamos ver, né? Vamos ver o que espera. O Antônio pediu pra tocar Eduardo Costa, imagina eu, maravilha. Quero mandar um abraço especial pra galerinha lá da Alto Brilho. Alô, Luanzinho. Luan Filho, Luan, esposa aí ouvindo a gente também, maravilha, hein? Ótima terça-feira pra todos nós, viu? Bom trabalho. Bora que bora. Um abraço pro João também chegando por aqui, também tá pedindo uma moda massa, ó. Lucas, manda pra gente Victor e Léo, vai perdoando, oferece pra nós aqui. Na hora, João, tamo junto, hein? Obrigado pelo carinho, pela audiência. Abração pro meu parceiro Alisson Costa também, ó. Bom dia, Lucão. Bom dia, meu irmão, tamo junto, hein? E aí, como é que foi a atuação ontem? Deu certo? Evitou muitos? Tamo junto, meu brother. Abraço pra você, viu? Pra patroa também, que tá sempre ouvindo. Maravilha, Mara, chegando por aqui, mandando aquele áudio bacana, dando bom dia. Pensamentos positivos pra um dia positivo, né? É isso que a gente preza aqui todos os dias. Pensamentos positivos atraem coisas positivas. Lucas, eu acordei hoje, cara, já fui sair da garagem, meu carro com pneu furado. Ops, calma. Pega o step, troca. Chama o Uber, chama o táxi. Vai trabalhar, a hora que chegar você resolve. Aí, gente, faz tempestade em copo d'água, né, rapaz? Como é que pode a gente ser tão egoísta assim? Eu falo por mim, viu, gente? Não é só por vocês, não. Pelos pensamentos alheios, não. Eu falo por mim mesmo. Você acorda lá, o pneu tá furado, você fala, nossa senhora, acabou meu dia já tá azarado. Calma, calma que o processo é lento, mas o resultado é lindo. Vá trabalhar, faz seu dia. No final do dia não é conversa de novo. Homem de moda, Eduardo Costa, imagina eu.

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4: Começando agora o nosso Minuto Esportivo, 8:03, trazendo para você tudo do mundo do esporte, as últimas notícias, jogos de ontem, jogos de hoje. Muito mais você encontra comigo a partir de agora no Minuto Esportivo. Corinthians recebe sinal de avanço e acordo para quitação da arena. Entenda como a Argentina prepara a seleção para o pós-Lionel Messi. No futebol internacional, o jornal inglês lista 3 brasileiros entre os 60 maiores promessas do mundo. Os 3 são Estevão, Endrick e Rayan. O Cruzeiro, Milton Nascimento versus Cruzeiro. Entendam o processo por anúncio de Gabigol. Promessa, desculpas e ruptura. Os bastidores da crise entre Cristiano Ronaldo e Jorge Jesus. E no Vasco, Paulo Henrique prefere Vasco e Boca em São Januário. Flamengo assumiu risco para segurar peças-chave e não bater na meta. E nos jogos, começando amanhã. Amanhã volta os campeonatos nacionais para você. E tem grandes jogos para você. A partir das 19:30 tem Remo e Grêmio, Internacional e Corinthians, Bragantino e Mirassol. São todos às 19:30. Às 20 horas, Vitória, Chapecoense. 20:30, Botafogo e Vasco. E 21:30, Cruzeiro e São Paulo. Esses são os jogos de ontem. Ontem, pelo campeonato da Liga das Nações da UEFA, tivemos alguns confrontos também. Hoje tem despedida de Lionel Messi, hein? Nos jogos de ontem, a Rosário Central empatou com o Benfica no campeonato argentino. E nos jogos de hoje pela Liga das Nações da UEFA, tem a despedida de Lionel Messi. Em amistosos aí das seleções, a Argentina enfrenta o Benin hoje às 20 horas, marcando aí a despedida até então de Lionel Messi com a camiseta oficial da seleção argentina. Esse é o nosso Minuto Esportivo, mais informações a gente traz hoje no nosso Momento Esportivo, 10:30 da manhã.

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1: 8:14.
2: Pra todas as mulheres empoderadas que estão aqui hoje, eu ativei o modo homem, viu? E nem a lei.

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Rádio Cidade, 8h21. Alô, Marilei. Bom dia, viu? Um abraço pra você também. Maria Francisca, rapaz, chegando por aqui. Alô, Álvaro. Café Mais Sabor, Café Tupaciguara, marcando presença por aqui também.

Zona rural, hein? Maravilha! Hoje, 6 de outubro, é dia do tecnólogo. Vocês sabiam disso? Pois é, viu? Hoje também é dia nacional do circulista. Dia mundial da paralisia cerebral, hein? Olha só. É, consta no calendário oficial do Ministério da Saúde. E também hoje é dia de você participar da sintonia. Pois é, então manda sua mensagem, pede a sua música. Como o nosso amigo Pablo Borges está ligadinho com a gente. Ô Lucas, bom dia, bora trabalhar. É o jeito, né, Pablão? É o jeito, cara, como é que faz, né? É, tem menino pequeno em casa, o leite, fralda, a gente tem que ralar, né? Vamos mexer o doce. Alô Marilei também, grande abraço, minha amiga. Fora de moda, chegando o Agroboy. Afinal, eu sou. E você, Pablo, você é também? Aliás, eu quero mandar para todos os homens casados que estão ouvindo a Cidade FM. Vocês são também ou não? Manda aqui no zap.

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2: Oito e vinte e oito.

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7: Minuto Esportivo no ar, para você que acompanha de perto o mundo da velocidade. Vamos direto para as principais informações que movimentaram o automobilismo. George Russell, da equipe Mercedes, avalia o título da Fórmula 1 como uma missão bem difícil e não poupou críticas às decisões tomadas durante o GP em Sepang. E o Gabriel Bortoleto, da Audi, teve um grande prêmio para ser esquecido no Bahrein, mas já mira Singapura como palco ideal para uma grande reação.
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7: Começando com George Russell. O piloto da Mercedes ainda mantém a esperança de brigar pelo título da Fórmula 1.

0: mas ele mesmo reconhece que as suas chances ficaram bem pequenas. Isso depois de ter abandonado o Grande Prêmio do Bahrein, que aconteceu lá na Malásia. Russell largou na sétima posição, conseguiu avançar para a segunda com pneus intermediários e ocupava a terceira colocação quando sofreu uma falha repentina na unidade de potência. Isso aconteceu durante o período de safety car na prova. Sem conseguir pontuar, Russell viu Kimi Antonelli abrir uma vantagem de 84 pontos. Lembrando que restam 183 pontos em jogo nas sete etapas finais. Mas ele afirmou que mesmo com as dificuldades, vai continuar lutando pelo campeonato. E agora falando de Gabriel Bortoleto. O brasileiro teve um domingo complicado no GP do Bahrein. Isso depois de uma boa classificação que o levou pela quinta vez ao Q3 com a Audi em sua temporada de estreia na Fórmula 1. Durante a corrida, Bortoleto mostrou uma boa estratégia ao trocar os pneus para intermediários antes mesmo da largada. Ele conseguiu ganhar posições e chegou a ter chances de pontuar. Mas ao tentar fazer uma ultrapassagem sobre Carlos Sainz, acabou tocando na Williams, danificando a asa dianteira. Por conta disso, precisou fazer uma parada extra e ainda recebeu uma punição de 10 segundos. Bortoleto reconheceu o erro e pediu desculpas pelo ocorrido. Ele acumula 5 participações no Q3 e busca novos pontos nas próximas etapas da competição. Fica a expectativa para Singapura.
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0: Daqui a pouco a gente volta com a próxima parte e mais destaques para você. Fique ligado na programação.
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2: Cidade, 8 horas 49 minutinhos. Chegando pra você, Agroplay, Luan Pereira e Guilherme Benuto. Eu tô ficando por aqui, mas a Agnes tá chegando pro encontro marcado. 13 horas eu volto com o nosso voo livre pra gente tocar o bonde, hein? Muito obrigado pelo carinho, pela audiência. Bom café, bom almoço. 10h30 a gente faz uma rápida passagem no momento esportivo e 13 horas eu volto pra gente tocar a terça-feira que tá só começando. Beijo, gente, até daqui a pouquinho.

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8: E aí, galera da rádio, que bom ter você aqui com a gente. Eu sou Andressa Pires e tá começando mais uma parte do Drops News, o seu ponto de encontro com as notícias mais quentes do universo da música. E pra começar, já tem recorde quebrado no mundo K-pop. O Blackpink, que a gente ama, tá comemorando. O videoclipe de Bumbaya, uma das músicas de estreia do grupo, acabou de superar a marca de 1 bilhão e 900 milhões de visualizações lá no YouTube. É muita coisa. Lançado em agosto de 2016,

0: Esse vídeo se tornou o primeiro clipe de estreia de K-pop a atingir esse número na plataforma. E não para por aí, viu? Com esse feito, o Blackpink agora é o primeiro artista de K-pop a ter 3 videoclipes com pelo menos 1 bilhão e 900 milhões de views, somando Bumbaya, a Du-Du-Du-Du-Du e Kill This Love. Essa faixa super poderosa Bumbaya faz parte do projeto de estreia delas, o Square One, que também trouxe a música Whistle em 2016. É um sucesso atrás do outro. Mas não sai daí não, hein? Na próxima parte do programa a gente volta com mais novidades e os últimos babados do mundo pop. Já já eu volto com mais no Drops News.
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5: Oi, gente linda. Letícia Leal chegando pra desvendar o céu no seu Guia Astral. Nessa primeira parte, vamos mergulhar nas previsões pra Áries, Touro e Gêmeos.
6: Áries, Touro, Gêmeos.
5: Áries, um dia positivo. Soluções para carreira e finanças chegam. Reflita sobre ideias, estudos ou viagens. Cor prata, número da sorte, 35.
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5: Touro, boas notícias trazem oportunidades comerciais. Evite decisões erradas ou julgamentos. Reflita no profissional. Cor roxo, número da sorte, 3.
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5: Gêmeos, boas resoluções no trabalho e planos bem estruturados. Foco em casamento e sociedades. Divida seus planos com confiança. Cor azul, número 27. Já volto com mais previsões do Guia Astral para Câncer, Leão e Virgem. Não saia daí.
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Muito bom dia, bom dia, bom dia, bom dia! E começa por aqui mais um encontro marcado comigo, Agnes Sidelli, junto com você. Hoje, terça-feira, dia 6 de outubro de 2026. Mais um programinha pra conta. E que bom que você está por aqui, você que está chegando, você está sintonizado na melhor. Aqui é 98,3 Cidade FM de Tupaciguara. E no decorrer da nossa programação teremos aí muitas informações para você. Tem aquele alô diferenciado, aquela energia que não pode faltar para começar bem a sua manhã. Bom, não sei como começou, mas eu torço para que até o final do dia tudo se resolva, que tudo dê certo, que tudo traga de alguma forma uma leveza para o seu dia. E nós, a Cidade FM, estaremos aqui para te ajudar a trazer um pouquinho

0: barulho, bebezada! Que delícia!
1: Obrigado, meu irmão.
2: Obrigado, bebê.
1: Deus abençoe vocês, cara. 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
2: E aí, galera plugada. Andressa Pires chegando pra gente curtir o Plugado. Seu programa cheio de novidades e música boa.
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2: E a manchete que tá bombando agora. A vida pessoal do Márcio Gomes. Quem é a esposa do âncora da CNN?
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2: Pois é, o Márcio Gomes, apresentador super conhecido da CNN, surpreende muita gente pela descrição. Aos 55 anos, ele é casado há quase 3 décadas. É uma união super duradoura com uma jornalista e eles são pais de 2 filhos. Muita gente não sabia desse lado do Márcio, acostumada a vê-lo apenas no jornalismo sério. Essa notícia gerou bastante curiosidade, afinal não é todo dia que a gente vê um casamento tão sólido no meio da fama, né? O público adora descobrir um pouco mais sobre a intimidade de figuras públicas que admira. E a história do Márcio Gomes e sua esposa é um exemplo de parceria que inspira. A repercussão nas redes sociais foi imediata, com muitos comentários elogiando a descrição e a longevidade do relacionamento. É sempre bom ver que por trás das câmeras existem histórias de amor verdadeiras. Fica ligado, o Plugado volta já com mais novidades para você.
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2: E chegou a hora de conferir as previsões para o seu signo. Vamos com Câncer, Leão e Virgem.
1: Câncer, Leão, Virgem.
2: Para você, canceriano, um dia para examinar se o ambiente ou troca no trabalho está adequado. A saúde é um fator importante, viu? Sua cor é cinza, número da sorte, o 2.
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2: Nossos leoninos e leoninas, a intuição te leva a finalizar namoro ou necessidades nas trocas. É um dia para analisar a autoestima e o que te faz feliz. Experiências com os filhos podem ter desfechos significativos. Sua cor é lilás e o número da sorte, 12.
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2: E para você, virginiano, a lua te impulsiona a finalizar processos emocionais e relações familiares. Busque entender os laços e criar uma atmosfera mais positiva, tá bom? Sua cor do dia é preto e o número da sorte, 8. Daqui a pouco eu volto com as previsões para os próximos signos.
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5: 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Agora são 9h19. Já quero mandar um alô especial para as meninas da Marilda Óticas, Uai Brasil, também mandar um alô aí para todos da Celina Modas, HBI, um abraço para vocês. Muito obrigado aí pela parceria de sempre. Você também que tá sempre no comércio ligadinhos com a gente, muito obrigado. Lembrando que temos o nosso site, então qualquer lugar que você estiver, você consegue ter essa sintonia, que é pelo www.radiocidadetupaciguara.com.br, viu? Então já fica conectado por lá, caso você precise sair ou trabalhar, às vezes não tem um radinho, mas tem o nosso site e por lá você consegue ficar nessa sintonia da 98,3. Hoje teremos aquele brinde especial do Feitos por Tatá. É, e ó, aquele brinde diferenciado, gostoso pra você. Pra participar é só mandar mensagem pelo 34996330983 ou 3281-5800. Vamos criar um tema aí pra você me mandar uma mensagem hoje. Fala pra mim o que que você mais gosta de fazer nesse friozinho, hein? Tô aguardando a sua mensagem. Enquanto isso, bora escutar um pagodinho aqui, a gente juntinhos com Dilcinho, Péssimo Negócio.

0: sucesso pra vocês.
1: Obrigado!
2: Obrigado, Bruno. Demais. Obrigado, Marrone, de coração, viu?
1: Obrigado.
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3: Você está no Minuto News. As últimas pesquisas para a presidência de 2026 revelam a disputa acirrada no segundo turno. O dólar se mantém estável, apesar do recuo do petróleo e da alta do IPCA 15. E o agronegócio brasileiro expande sua atuação, com um crescimento notável nas exportações para os países árabes.
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3: As eleições de 2026 se aproximam, com menos de 10 dias para o segundo turno. As últimas pesquisas de intenção de voto para a presidência mostram os principais candidatos: Luiz Inácio Lula da Silva, do Partido dos Trabalhadores, e Flávio Bolsonaro, do Partido Liberal, disputando a preferência do eleitorado. Os resultados mais recentes indicam uma corrida acirrada, mantendo a atenção voltada para os próximos levantamentos. A expectativa é grande para os debates finais e o impacto na decisão dos votantes. O mercado financeiro observa a estabilidade do dólar, que oscila com pequenas variações frente ao real. A moeda americana subia 0,12% em determinado momento, sendo cotada a 5,20. Essa leve alta ocorre mesmo com o recuo do petróleo no cenário internacional e apesar da elevação do

0: Índice Nacional de Preços ao Consumidor Amplo, 15, o IPCA 15. A Bolsa de Valores, por sua vez, registrou uma leve baixa, refletindo a cautela dos investidores diante do cenário econômico. O agronegócio brasileiro continua expandindo sua presença global, conquistando cada vez mais mercados nos países árabes. As exportações de produtos do setor para as 22 nações árabes registraram um crescimento significativo de quase 7% no período de janeiro a agosto de 2026. Esse volume de venda se aproxima da marca de US$ 1 bilhão, reforçando a importância do Brasil como fornecedor estratégico de alimentos e matérias-primas para a região. O bom desempenho demonstra a competitividade do setor.
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9: Estamos de volta com Guia Astral.
8: Libra, Escorpião, Sagitário.
9: Libra, os astros te levam a finalizar relações próximas. Seu convívio e ideias mudam. Examine cursos. Cor vermelho. Número 6.
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9: Escorpião. Reavalie e finalize investimentos. Afeta trabalho e relações. Examine a administração de recursos. Cor branco. Número 55.
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9: Sagitário. Avalie profundamente o que não deve manter na vida. Sua postura será testada para mudanças. Examine campo emocional e expectativas. Cor azul. Número 22.
10: Daqui a pouco estaremos de volta com as previsões finais do Guia Astral. Não saia daí.
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6: Vamos conferir agora as previsões finais do zodíaco.
5: Capricórnio, Aquário, Peixes.
6: Capricórnio, encare seus monstros emocionais, seus bloqueios. Autoconhecimento chave. Cor, amarelo. Número 4.
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6: Aquário, a lua te leva a finalizar processos com amigos ou projetos. Analise condições materiais, o momento, o que está ao seu alcance. Cor, nude. Número da sorte, 35.
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6: Peixes, semana de finalização forte na carreira. Experiência te deixa vulnerável. Equilibre-se para a decisão. Em destaque, todos percebem suas posturas. Cor, marrom. Número da sorte, 60. Muito obrigada pela sua companhia. Espero você no próximo programa com novas previsões e muita energia positiva. Até a próxima.
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Cidade FM, agora são 9 horas e 51 minutinhos e o nosso encontro marcado continua aqui com tudo nessa manhã de terça-feira. Pra você que tá perdido aí na data, hoje é dia 6/10/2026. Eu fico muito feliz de você estar sintonizado aqui com a gente nessa manhã diferenciada, aquele tempinho mais gostoso, aquele tempinho propício, né? Pra ficar na cama, porém o dever nos chama. Mas eu te convido pra ficar aqui com a gente até às 13 horas, tem muita programação boa pra você. Na verdade, no decorrer do nosso dia, tem uma programação preparada pra você. Logo após mim, vem o Lucas Araújo, tem aí a Mariana Mota e depois

depois o Fabricete. E nós contamos com você por aqui. Lembrando que hoje temos brinde especial. E esse brinde especial de hoje é da Feitos por Tatá. Para você participar, manda mensagem e fala para mim. O que você prefere fazer quando o tempinho tá fresquinho como hoje? Bora interagir, liga para mim, ó, pelo 34996330983 ou ligando o 3281-5800. Já tem umas mocinhas ligadinhas com a gente, as meninas lá da Marilda Óticas. Um abraço para vocês, muito obrigada aí pela participação, pela sintonia. O Marcos Vinícius do Mundo Games, o Ricardo da Brickfeno, o Osmar Lambreta, o seu Álvaro, Adriano Dias, um abraço pra você, meu querido. A Mara também, sempre ligadinhos. Tem gente que é fiel, tá aqui com a gente todos os dias, mas quero te agradecer a você que não manda mensagem, mas tá sempre ligado. Muito obrigado de coração e é um prazer ter você por aqui. Agora a próxima música é um modão diferenciado pra deixar a sua manhã ainda melhor pra você que gosta, mas essa é especial também pro pessoal que tá lá na zona rural ligadinhos com a gente, pessoal lá dos bálsamos também, do Brilhante. Um abraço, muito obrigado pela sintonia. Agora bora de Chico Rei Paraná, Liguei pra Dizer Que Te Amo.

E essa é um pedido aí do Paulo Ricardo, tá ligadinho com a gente, pediu o Eduardo Costas, sou seu fã número um. Eita, música bonita.

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2: Fala galera que tá ligada aqui no Minuto Esportivo. Chegou a hora da gente mergulhar nas principais informações do mundo da bola, com os detalhes que você precisa saber. Vamos direto para as manchetes que movimentam o cenário esportivo. Rodrigo Caio explica por que não foi ao Mônaco e descarta ser técnico de imediato. Cuesta, zagueiro do Vasco, segue em transição e deve desfalcar o time no clássico contra o Botafogo.
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2: Começando com a notícia do ex-zagueiro Rodrigo Caio. Ele teve a oportunidade de acompanhar Felipe Luiz como auxiliar técnico no Mônaco, mas acabou perdendo essa chance. O motivo? A falta de fluência em inglês. O clube francês considerou a comunicação direta com os jogadores essencial e o idioma era um requisito. Rodrigo Caio reconhece que deixou o aprendizado de idiomas em segundo plano durante a carreira, mas agora vê o inglês como algo fundamental para sua transição ao trabalho de treinador. Para evoluir, ele está se dedicando intensamente, com aulas particulares 3 vezes por semana, estudo diário e buscando contato com o idioma por meio de filmes e documentários. Recentemente, e mesmo com propostas de clubes brasileiros, preferiu se preparar melhor antes de iniciar essa nova etapa profissional. E agora, falando do Vasco da Gama, o zagueiro Carlos Cuesta segue em recuperação de um problema no quadril. Ele não participou integralmente dos treinamentos com bola durante o período da data FIFA. O jogador relatou dores lá em 15 de setembro, antes do confronto contra o Santa Fé pela Sul-Americana, e por isso ficou de fora dos 2 jogos seguintes. A tendência é que Cuesta também desfalque o time cruzmaltino no clássico contra o Botafogo, que acontece na quarta-feira, lá no estádio Nilton Santos. A ideia é que ele esteja totalmente recuperado para o jogo contra o Remo, marcado para o sábado.
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2: Essas foram as informações mais quentes do esporte por enquanto, aqui no seu Minuto Esportivo. A gente segue junto, com muito mais na sequência do programa. Até já.
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4: Agora na Cidade FM são 10h10 e matando a saudade por aqui com Só Pra Contrariar, essa tal liberdade.

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0: gostou, faz barulho aí, se responsável.
1: Fernando Sorocaba, muito obrigado.
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4: Você está no Minuto News. As principais manchetes que se destacam agora em nosso país. Renan e Lira aparecem em empate técnico na corrida ao Senado em Alagoas. A alta dos preços de alimentação e bebidas no IPCA 15, que voltam a subir após 2 meses de deflação. E a Polícia Federal aponta Luxinger, Lulinha e Marcola em atuação por contrato com a Petrobras.
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4: Começando pela política, onde a disputa pelo Senado em Alagoas mostra um cenário de equilíbrio. Os nomes de Marina JHC, Renan e Lira estão em um empate técnico, indicando uma corrida eleitoral bastante acirrada no estado. Os dados mais recentes apontam essa proximidade entre os candidatos, o que promete esquentar ainda mais o debate político na região. Acompanhamos de perto os desdobramentos dessa disputa que movimenta o cenário alagoano. Agora, um olhar atento para a economia. Os preços de alimentação e bebidas registraram alta no IPCA 15, o Índice Nacional de Preços ao Consumidor Amplo 15. Essa elevação ocorre depois de 2 meses consecutivos de deflação nesse setor. A volta da alta, observada em setembro, preocupa os consumidores e o mercado. O Índice Nacional de Preços ao Consumidor Ampliado é um termômetro importante para a inflação do país, e esse aumento nos itens essenciais de consumo merece atenção. E na área policial, a Polícia Federal divulgou informações que ligam os nomes de Luxinger, Lulinha e Marcola a um contrato específico com a Petrobras. A PF aponta que esses indivíduos teriam atuado em relação a esse acordo com a estatal. Essas revelações fazem parte de investigações em curso sobre contratos e possíveis irregularidades na companhia. Os desdobramentos dessa apuração são aguardados e podem trazer novas informações sobre a atuação dos envolvidos.
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0: Cidade FM, agora são 10 horas 36 minutinhos e vamos para mais uma edição aí do Cidade em Pauta, trazendo informações para você. Muito bom dia, Lucas Araújo.
1: Bom dia, Agnes Fidelis.
0: Tudo bom?
1: Tudo bom, você?
0: E esse tempinho? Conta para mim.
1: Oh, tá favorável, hein?
0: Muito favorável. Será que vai continuar? Não vi nada falando sobre temperatura, você viu? Você vai continuar, você vai parar?
1: De acordo com a Líria, né, que participa conosco aí todos os dias às 15 horas da tarde, ela disse que essa massa ela tá prolongada até na quinta-feira. Né, de acordo com ela, para ele de região Triângulo Mineiro aí, Minas, Sul, Sudeste, então vamos esperar, né? São só previsões, a gente não pode seguir.
2: Chuva, Lucas.
1: É a Líria, falando para a Agnes, a Líria lá de Belo Horizonte da Assembleia, diz para nós que ela tem previsto uma massa, né, de polar, né, nesse caso frio e chuva, até na quinta-feira. Então, é uma previsão.
0: Muito bom dia, Fernando.
2: Mas pela previsão do tempo aí hoje, falou alguma coisa?
0: Não, então, é porque por isso que eu falei com o Lucas. Lucas, você viu alguma coisa sobre a previsão, temperatura? Aí ele falou que a Líria deu essa informação.
2: Pois é, mas hoje...
1: Hoje está marcando céu parcialmente nublado com... pancadas de chuvas isoladas.
0: Ontem estava com aquele aviso, né? Que poderia chegar ventos até 110.
1: 24%. Ou seja, será?
0: Com certeza.
1: Vamos esperar, vamos aguardar aí ao longo do dia, né?
0: Sim.
1: Dia de antes.
2: Mas igual eu tava conversando até com alguns agricultores. Faz muito tempo que setembro e outubro não chove tão bem assim, né? Isso
0: verdade.
2: Antigamente, outubro já era mês de chuva, o pessoal já plantava em setembro, depois foi ficando mais difícil, apenas chuvas esparsas, mas a gente tá com aí uma, praticamente uma invernada, né? Já tem uns dias já que tá, que tem chovido todos os dias no começo aí do mês de outubro.
1: É isso aí.
2: A Prefeitura de Uberlândia recolheu 7.160 quilos de resíduos das vias públicas durante o período do primeiro turno das eleições gerais de 2026, realizado neste domingo. Entre os materiais retirados estavam cerca de 150 wind banners, além de outros resíduos deixados nas proximidades dos locais de votação. A limpeza foi realizada em 137 locais de votação por uma equipe de aproximadamente 300 pessoas, segundo a Secretaria Municipal de Serviços Urbanos, a SESURB.
1: E falando aí das eleições de 2026, né, trazendo alguns dados para vocês, 2 a cada 10 eleitores de Uberaba não votaram no primeiro turno. Mais de 50 mil eleitores da cidade não compareceram à votação neste domingo 4. E a maior taxa de abstenção em pleitos gerais, mas segue o comportamento nacional. E em cada 5 eleitores de Uberlândia também foi às urnas no primeiro turno. Mais de 110 mil eleitores da cidade não compareceram à votação neste domingo. Então são dados aí, né, da região.
2: Desanimado, é que em Uberlândia 1 em cada 5, em Uberaba 2 em cada 10, praticamente a mesma coisa, né?
0: Isso.
2: 1 em cada 5, 2 em cada 10.
1: Se você for analisar e juntando os dois, são só aí em Uberaba e Uberlândia foram 160 mil votos que deixaram de computar aí nas urnas, né?
0: Nossa, é muita gente.
2: Dá para eleger um deputado federal.
0: Não.
1: É muita coisa.
2: Um homem de 59 anos que estava embriagado atirou 5 vezes contra a porta da casa de um vizinho de 22 anos durante uma crise de ciúmes em Patos de Minas, no Alto Paranaíba, na noite desse sábado. Segundo a Polícia Militar, ele suspeitava que o jovem tivesse um relacionamento amoroso com a esposa dele de 47 anos. Na noite anterior, o suspeito e a esposa participaram de uma confraternização com um casal de vizinhos, ambos de 22 anos. Após o encontro, o homem ficou com ciúmes e passou a suspeitar que o jovem tinha um relacionamento com a mulher. Na manhã seguinte, segundo a PM, ele pegou um rifle, foi até a casa do vizinho e disparou 5 vezes contra a porta do imóvel. Apesar dos disparos, o casal não foi atingido e não ficou ferido. Após os disparos, o suspeito deixou o local e não havia sido localizado até a última atualização dessa reportagem. Em nota, a Polícia Civil afirmou que o suspeito não foi localizado nem preso até o momento. Além disso, foi instaurado um inquérito policial para apurar o crime de disparo de arma de fogo, ainda bem que
0: foi na
2: porta,
0: bravo, hein?
2: Né? Ah, mas bravo, tirou na porta.
0: Né? É um aviso, né?
2: É um aviso, né?
0: É um aviso.
2: Mas o cara é de 22, o outro já tem 47, né? Então...
0: 59, né, eu acho.
2: tinha um de 47 aqui na notícia, eu não sei qual deles que é, não.
1: 47 é a mulher.
2: É a mulher, né?
1: É a mulher.
0: Seu mulher
1: tem 47.
2: 59, né? É. Esposa é 47.
1: O menino tem 22, o casal que está fazendo a festa aí também tem 22 anos. Mas também,
2: né? É o mesmo, né? O menino assim, é um casal.
1: É, dele. Mas não justifica os atos, jamais. Mas você vê sua companheira em um evento particular com outro casal e você não ser incluído, é meio estranho. Mas enfim, vamos justificar.
2: Porque ele não
1: estava,
2: não?
1: Não, é. Ele estava na confraternização com um casal de vizinhos, ambos de 22 anos. Né, a esposa e o jovem estava numa confraternização com os outros dois casal e outro casal, hein? O cara não estava, não, o cara ficou sabendo, né, que estava na confraternização com ele.
2: Não, aqui, ó. Na noite anterior, o suspeito e a esposa participaram de uma confraternização com um casal de vizinhos.
1: Ah, então, também de 22 anos.
2: É o casal de vizinhos, né, de
0: 22
2: o homem de 59 e a mulher de 47. Então, é o mesmo caso, esse vizinho aí é o vizinho que está em todo o noticiário. É o mesmo vizinho, são
0: tomou
2: os mesmos,
0: tiro no portão.
2: Na porta só.
1: E nesta segunda-feira, dia 5 de outubro, a patrulha rural da... Do 154ª. Eu tava esperando falar na rádio. Companhia da Polícia Militar de Tupaciguara realizou patrulhamento com diversas abordagens e presenças ostensivas nas áreas rurais do município. A atuação reforça a presença da Polícia Militar e contribui para a prevenção de crimes e a segurança de moradores e produtores rurais.
2: Um abraço aí para toda a galera da Patrulha Rural, meu amigo Sargento Tiaguinho, né, Cabo Vitão, que postou algumas imagens, liberou até pra gente postar, então tá postado também aí na Cidade FM, também parabéns pra Polícia Militar, nosso comandante Tenente Naves, conseguiram aí, né, uma viatura nova, específica aí pro patrulhamento rural. Então, cada vez mais forte é a presença da Polícia Militar na zona rural em proteção ao homem do campo. Parabéns aí a todos os envolvidos.
0: Deixa eu perguntar para vocês. Pergunta. Vocês gostam de pipoca?
2: Sim, claro, quem não gosta, né?
0: Vem aí o Festival da Pipoca da TR Pipocas Gourmet. Prepare-se para uma explosão de sabores irresistíveis. Uma experiência deliciosa para você escolher seus sabores favoritos e se apaixonar por cada combinação. E será nesta terça-feira, dia 6 de outubro, a partir das 16 horas, na Praça João de Barros, ali na Praça do Estadual. Então vocês estão mais que convidados. Chama a família, chama o amigo e vem experimentar aí, ó. TR Pipocas, viu? Que delícia.
2: Rapaz, isso aí não é qualquer pipoca, não, né, gente? É pipoca gourmet, é um negócio aí diferenciado, então fiquem atentos aí com a participação também da Cidade FM. A Cidade FM estará ao vivo também lá no evento, trazendo informações, trazendo novidades aí para vocês.
0: Fernando, já ouviu falar do Lions Club?
2: Eu já ouvi falar muito do Lions Club.
0: O Lions Club do Justo Passiguara, Enodes de Oliveira, preparou uma manhã muito especial para as crianças e o Dia das Crianças, que serão no dia 11 de outubro, das 8 ao meio-dia, no Complexo Esportivo Luiz Humberto Carneiro. Será uma manhã repleta de alegria, brincadeira, diversão e muito sorriso aí para criançada. Também teremos um importante momento de conscientização e apoio ao combate ao câncer infantil, reforçando a importância dessa causa. A realização é do Lions Clubes, e o apoio da Sicoob Creditrio, Gestão Fitness, Câmara Municipal de Tupaciguara e Prefeitura Municipal de Tupaciguara. Ou seja, venha participar com a gente, fazer dessa corrente de amor, solidariedade e esperança.
2: Oh, bem legal, viu? O Dia das Crianças, na verdade, é dia 12, né? Feriado também de Nossa Senhora Aparecida, nossa padroeira, mas o evento será dia 11, lá no ginásio poliesportivo, lá na praça, no ginásio de esportes, das 8 às 12 horas. Então vai ser uma festa muito especial para toda criançada. Você não paga nada para entrar, não paga nada para sair, basta ser criança, né? E pode estar acompanhado aí também de seu pai, de um adulto. Tá certo? Então parabéns ao nosso presidente, o Nelson, e também todo o pessoal aí no Lions Clube. Importante também essa conscientização do câncer infantil, porque se ele é detectado antes, a chance de cura é muito grande. Então mães, professores, fiquem atentos aí aos sinais que eu sou assessor de câncer infantil do distrito LB3 aí do Múltiplo, né, LB do Lions Clube. Então nós estamos trabalhando aí, temos parcerias aí com o Hospital de Câncer de Uberlândia e também o Hospital de Câncer de Barretos.
1: Isso aí, belíssima ação aí do Lions Club, né? Só para finalizar aí, eu quero só citar um negócio
2: Sim, então.
1: Só acrescentar que o Nelson é bom, porque ele é palmeirense.
2: Ai, né? Meu Deus.
1: Nelson, tamo junto, meu irmão. Parabéns aí pelo trabalho.
2: Tava indo também, rapaz, de repente entra uma dessa.
1: Bora lá, fala.
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2: Lembrando que final de semana que vem é feriado prolongado, então ó, já vai garantir a sua resenha pro final de semana.
0: Acho que já te deu um direito, Fernando.
1: Eu acho que ela já tá pensando.
0: Acho que ela já tá falando que na terça-feira vai arrumar testado.
2: Ah, misericórdia, testado.
0: Ela vai engatar. Sexta pra sábado, sábado, domingo, domingo pra segunda.
1: Já vai sexta, né? Já vai embora sexta. Vai ficar sexta.
2: Que jeito, sábado deu trabalho.
1: Ah, sábado deu sexta.
2: Sábado é minha vez. Não, o Fabrício ia trocar comigo aí, só que aí tem um negócio da política lá das 7 às 7:30. Aí eu falei, ah, falhou então pra mim agora. Bora trabalhar. Triste, chorando. Mas o bom é porque a gente chega aqui, a gente distrai com o pessoal começa a mandar foto que tá bebendo, que tá participando. Oh, coisa boa, viu?
0: Marcos, você jogar
2: aí dá uma animada pra gente.
0: Se você jogar um 100zinho na minha mão, vem pra você segunda de sábado.
1: Não, se você tiver, vem pra você também, das 7 às 8. Agora é só 7 às 7.
2: Às 7 às 10.
1: 7 e 10, né?
0: É 10 minutos?
2: Ah, é?
0: Já saiu o spot? Já?
2: Nossa.
1: Não, o spot ainda não saiu nenhum programa.
0: É 5, 5 pra cada um?
1: É 15, né? É 15 para cada
2: presidente?
1: Pra presidente. Governador já não vai ter, né? O Cleitinho foi eleito direto, então serão só 15 minutos, eu acho. E vai ser 50% para cada um. 12,5% pro Lula e 12,5% pro Bolsonaro. Vou falar 12,5% pro Bolsonaro e 12,5% pro Lula, senão falar que eu tô falando Lula primeiro, o Bolsonaro primeiro, achar que eu tô sendo imparcial, mas não é isso, né? Então, aí vai ser das 7 às 7h15 e das 12 às 12h15 de segunda a sexta-feira. Fora, se não me engano, são 50 inserções por dia.
0: Ei.
1: De 30 segundos.
2: Ah, meu Deus. Fazer o quê, né?
0: Vambora, né? Vamos romper.
2: Vamos de esporte, então.
0: Muda aí.
2: Pode começar, comentaristas.
0: Obrigado, Agnes. Obrigado pela apresentação.
2: Animada.
0: É, profissional.
2: Momento
0: então,
2: esportivo.
0: Bora lá, ontem tivemos amistosos aí das seleções. A China, rapaz, perdeu pro Tajiquistão.
1: Tajiquistão.
0: Por 1-0. A França já meteu 4 na Bélgica.
1: Tava perdendo de 1-0, né?
0: Virou, fez 4-1. O Lise que tá disparado aí pra, eu na minha opinião, pode ser considerado um dos favoritos a melhor do mundo pros próximos anos, viu, Fernando?
1: Pelo que tá jogando hoje, pra mim ele é o melhor.
0: Jogando muito.
1: E ele é muito chato, eu acho ele muito chato, muito metido, arrogante. Até o jeito dele correr é diferenciado, mas ele joga muito, ele tem
0: joga
1: muita
0: muito.
1: Habilidade, uma visão de jogo, uma movimentação. Pra mim hoje é o melhor, nem o Lamine, nem Rafinha. Né?
0: Não, ele é muito versátil.
1: Ele é completo praticamente.
0: Ele dribla, ele ataca, ele arma o jogo, ele faz gol, ele bate falta, ele é muito versátil.
1: E
0: né?
1: Ele é tipo assim, tipo um Messi pra mim, assim, não comparando ainda. Mas ele tem um estilo assim mais de meio, mais de armação. Não é tipo o Cristiano Ronaldo, que era mais definidor, o Mbappé, que é mais goleador. Né? E ele para mim, é craque. É um cara que a gente pode falar que craque para mim hoje. E ele realmente é o melhor do mundo.
0: Concordo.
1: Ontem tivemos também Grécia 0, Alemanha 0 e Portugal vencendo mais uma, mesmo com um jogador a menos. Portugal bateu a Noruega por 2-1. Noruega também está ganhando o Brasil, viu? Brincadeira essa. Brincadeira esse negócio aqui, viu? Nossa senhora. Ontem ainda, como esse aqui foi anteontem, ontem o Lucas já disse aí, França 4, Bélgica 1, Itália 3, Turquia 1. Turquia também que perdeu todos os jogos dessa fase aí. Vai ser rebaixada da Liga das Nações.
0: Da UEFA.
1: E hoje, qual que é o destaque para hoje, Lucas? O que você me fala aqui?
0: Ó, hoje a gente vai encerrar aí, né, a questão das Ligas das Nações da UEFA, né? Vai ter uma rápida pausa aí. Lembrando que a data, as Ligas das Nações da UEFA é estilo uma data FIFA, não é, Fernando?
1: Ela é disputada na data FIFA. Isso aí tá dificultando um pouco, Lucas, até os sul-americanos, por exemplo, marcarem amistosos contra as fortes equipes da Europa. Porque elas estão disputando a Liga das Nações, então não tem nessa data FIFA.

0: FIFA, elas praticamente não têm data. Então, por isso que às vezes o pessoal reclama, mas por que, que o Brasil não joga com a França, com a Itália? É porque nessa data FIFA, eles estão disputando aí essa Liga das Nações, que a UEFA praticamente criou até para combater um pouco aí a data FIFA, né? Porque a gente sabe que tem uma briguinha ali entre UEFA e FIFA, cada um querendo ser mais poderoso que o outro. Esse negócio de querer ser mais poderoso que o outro, sempre quem sai perdendo é o povo, né?
1: Justamente. Então, jogos hoje das Ligas das Nações começam a partir das 11 da manhã, tem jogos aí também às 15h45, só destaques aqui, ó, para Croácia e Espanha. Jogaço, a Croácia que tomou um baile aí esses dias atrás, né? Perdeu de 7-0, se não me engano, 6-0.
0: Foi da Inglaterra?
1: Eu acho que foi da Inglaterra, até o Modric deu uma entrevista falando que estava totalmente envergonhado, que nunca tinha passado isso com a seleção da Croácia.
0: É, a seleção da Croácia que nos últimos anos vem, né, fazendo bons papéis aí nas Copas do Mundo, tudo, inclusive já eliminou até o Brasil. É. Pois é, jogaço, né? Com Lamine, Yamal e outros craques aí da Espanha. A Espanha que é a última campeã mundial. Às 15h45 também temos aí a Inglaterra enfrentando a equipe tcheca.
1: Eu gosto
0: da equipe tcheca.
1: São os jogos mais relevantes aí, né? No mais aí tem a Albânia, Sam. É, então, de jogos de hoje, são esses jogos aí, né? Hoje também tem a Copa da Inglaterra, mas nenhum jogo em específico.
0: Mas hoje tem um jogo importante, Lucas. Você até enganou esses dias, você achou que a despedida do Messi seria no sábado.
1: É hoje.
0: É hoje, rapaz. Né? É hoje, amistoso da Argentina, às 8 horas contra Benin. Então, despedida de Lionel Messi da seleção argentina. Mas o Messi vai parar? Pelo jeito não, ele tá até reformando já o seu contrato com a equipe lá para continuar disputando lá a MLS, né? É, a Liga de Futebol dos Estados Unidos. Então é só despedida mesmo
1: da seleção
0: argentina.
1: Uma notícia positiva, né? Amanhã já volta aí, graças a Deus, o Campeonato Brasileiro, ou também triste, né? Vamos ver como é que os times vão voltar.
0: Vai ser alegre pra uns, triste pra outros.
1: Vamos ver, né, como é que os times vão voltar.
0: Alguns times aí desfalcados pela data FIFA, jogadores confundidos.
1: Bem preocupante, né? Então, amanhã temos jogos a partir das 19h30, com Remo, Grêmio, Internacional e Corinthians, Bragantino e Mirassol. Às 20 horas, Vitória e Chapecoense. 20h30, Botafogo e Vasco.
0: Opa,
1: clássico no Rio. E 21h30, Cruzeiro e São Paulo. São jogos de amanhã. Amanhã a gente atualiza para os próximos.
0: Não é um clássico
1: dias.
0: Estadual, mas é um clássico jogaço, brasileiro, né? Cruzeiro e São Paulo, grandes vencedores aí do Campeonato Brasileiro, Libertadores e Copas aí também importantes. O Mengão volta na quinta.
1: Palmeiras também.
0: Também, né? Mas vai dar para ver os dois, Lucas. O Flamengo às 19h30 e o Palmeiras 21h30.
1: Pois é, eu seco o Flamengo e depois eu vejo meu Palmeiras ganhando. Só que não, né?
0: Eu assisto meu Mengão e depois eu vou dormir.
1: Tranquilo.
0: A diferença dos torcedores tá vendo, né?
1: Se ganhar, né? Se dormir.
0: Aí eu perco o sono, aí vem com a mulher, bico os filhos, toca o cachorro, aí vira um três.
2: Ai, Deus.
1: Agora é só uma, agora você
0: volta com as caixas. Nossa senhora, é muito triste que a gente lembra. Então, vambora.
2: Já estão liberados?
0: Estamos, hoje tem Nath Bizinoto.
2: Hoje tem Nath Bizinoto, viu?
3: Obrigado.
0: Tchau, obrigado.
2: Nós contamos com vocês por aqui. Por agora, vamos seguindo aqui com o nosso encontro marcado.

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6: 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De volta com você aqui no nosso encontro marcado. Eu sou a Agnes Cideles e vamos junto até as 13 horas, hein? Nessa manhã de terça-feira, hoje mais exatamente dia 6 de outubro de 2026. E é o seguinte, hoje temos brinde especial aí do Feitos por Tatá. Para você participar, não tem segredo, manda mensagem, fala comigo, dá aquele oi, mostra que você tá ligadinho com a gente na sintonia aqui da Cidade FM. Combinados? Daqui a pouquinho tem Nath Bisinotto pra você e você não pode perder. Enquanto isso, bora curtir juntinhos aqui um Guilherme Benuto, Eu Duvido, com a participação do Panda.

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10: Bom dia, queridos ouvintes do programa Sintonia Feminina. Tudo certo aqui?
11: Tudo ok.
10: Estão ouvindo bem? Você que está aí nos ouvindo pela Rádio Cidade FM, tenha um excelente dia. A nossa audiência que está aqui ao vivo também. Uma terça-feira abençoada e uma semana próspera para você. Mais um programa Sintonia Feminina no ar com uma convidada especial. E este mês entramos no outubro e outubro rosa, que traz aí um olhar voltado para a mulher, do autocuidado, também do toque ali, os exames preventivos de mama, e é extremamente importante. E hoje nós viemos falar sobre o evento que terá lá na Clínica Equilíbrio, um Outubro Rosa, e que será uma palestra maravilhosa também com a nossa convidada especial. O Outubro Rosa nos lembra da importância da prevenção, mas cuidar de si também passa pela mente, pelas emoções, pela autoestima e pela capacidade de se olhar com mais atenção. E quando profissionais, empresas e comunidade se unem em torno deste propósito, uma campanha se transforma em um movimento. E é isto que a Clínica Equilíbrio quer promover, um movimento com a nossa convidada especial, Marielle, neuropsicopedagoga já teve aqui no nosso programa Sintonia.

0: Seja muito bem-vinda, Marielle.
1: Obrigada, Natália. Bom dia a todos os ouvintes da Cidade FM. Bom dia a todos. Estou muito feliz e alegre por estar aqui nesse momento, inclusive nesta campanha, né, juntamente com a Equilíbrio Medical Center do Outubro Rosa. Muito feliz, Natália.
0: Uma honra, Marielle. Será um evento grandioso. A Marielle, como eu disse, ela já esteve aqui nos dando a honra da sua presença no programa. Mas para quem não assistiu e ainda não conhece a Marielle, Marielle, fale um pouquinho sobre você, sobre o trabalho da neuropsicopedagogia.
1: Isso, como vocês, a Natália já disse, meu nome é Marielle, Marielle Santana, sou pedagoga e tenho pós-graduação em neuropsicopedagogia clínica. Por que clínica? Eu atendo na clínica, inclusive na clínica Equilíbrio Medical Center. E o que eu trabalho? Eu faço avaliação e intervenção em crianças e adolescentes com dificuldade de aprendizagem. Então, é feito toda uma avaliação e logo depois um plano de intervenção para aquele jovem, né, aquela criança ou adolescente.
0: Muito bem, um trabalho de extrema importância que a Marielle também vem desenvolvendo aqui na nossa cidade. Que a procura, né, Marielle, porque antes não tinha profissionais muito nessa área, a gente às vezes precisava buscar fora. E graças a Deus agora, muito competente, com uma experiência já paiana de 28 anos, né, Marielle?
1: Sim,
0: então,
1: sim.
0: Então é de agora que a Marielle trabalha nessa área e entende, é mãe atípica, então ela entende bem de todo o trabalho que ela desenvolve. Marielle, mas trazendo aqui para o Outubro Rosa, para a mulher... quando a gente fala de neuropsicopedagogia, nós imediatamente pensamos ali também no Outubro Rosa, prevenção,
1: isso,
0: no mês.
1: Isso.
0: Mas qual que é a relação do seu trabalho ali entre a mente, o comportamento, uhum, e a forma como a mulher cuida de si?
1: Então, o que acontece? A mãe, por exemplo, ou um familiar, observa uma criança, né, e vê quais as dificuldades, o que que aquela criança está passando e logo já observa, opa, eu preciso procurar um profissional para que essa criança consiga aprender.
0: Uhum.
1: Porque o foco da neuropsicopedagogia é localizar no cérebro onde essa criança pode aprender, conforme as dificuldades que ela apresenta.
0: Uhum.
1: E o que que isso veio somar com o Outubro Rosa? Porque nós também temos que cuidar, Natália, de quem cuida.
0: Muito bem.
1: A mãe, a irmã, a avó, aquelas que tanto estão ali ao lado dessas crianças.
0: Dedicando-se,
1: entregando. Isso. Então, nós também, enquanto família, né, mães, avós, tias, temos também que nos cuidar para cuidar daquele também.
0: Marielle, e como você disse aí, a mulher, ela cuida da casa, do marido, do filho, ela cuida de tudo e ela acaba se deixando por último, em último lugar ali, às vezes não, na grande maioria nunca é uma prioridade. Por que é tão difícil a mulher trazer esse autocuidado, esse olhar voltado para ela, ter essa... ela como prioridade, nos pratinhos ali, ela equilibra tudo e sempre deixa o pratinho dela cair.
1: Eu costumo dizer, Natália, o seguinte, porque já há uma dificuldade da mãe típica. E quando é a mãe atípica, é muito mais complexo, porque entre meios aí existem terapias, muita questão de médico. Então, assim, já dificulta muito, mas não pode deixar de acontecer esse autocuidado.
0: Esse olhar
1: voltado para si. Aprendi muito, inclusive você já me ajudou muito, né, nesse posicionamento, até de se autoavaliar, de da gente enquanto mulher

0: pensar assim, opa, eu preciso de fazer isso, eu preciso correr atrás das coisas que eu gosto, para melhorar, ter uma qualidade de vida e subsequente dar uma qualidade de vida à minha família também.
1: Isso aí, Marielle, nós lá vamos ter este momento na Clínica Medical
0: Com certeza.
1: Center, Equilíbrio Medical Center, que teremos vários parceiros.
0: Muitos parceiros.
1: Para realmente essa mulher ter um momento para ela, um olhar voltado para si, teremos ali a exótica com acessórios.
0: Renato.
1: O Renato sorte com flores, gente, sempre brilhantando muitos eventos.
0: A Michele, né,
1: do Cumon. Muito bem lá do Cumon. A Adna Freire, vários parceiros que a gente nem pode citar tantos, que a gente esquecer, não pecar aqui.
0: Mas é isso.
1: É um momento grandioso que a clínica proporciona até para ter esse momento de tranquilidade, de sair ali daquela, aquele momento que você só está pensando em servir, em cuidar e esquece de si. E o Outubro Rosa, além da prevenção, ele traz esse olhar para nós também, de resgatar a mulher que existe dentro de nós, as nossas versões e a autoestima. Com o meu trabalho, como você disse, que a Marielle, ela fez o curso do Voz de Poder, ela fez já coloração pessoal,
0: sim,
1: né, Marielle? Então, uma mulher
0: sim,
1: que busca também cuidar da autoestima, buscar ali ferramentas para potencializar e se resgatar a todo momento, gente. Eu, como mãe de 4 filhos também, a Marielle falou que é uma mãe típica, ela já tem essa culpa, às vezes, de deitar a cabeça no travesseiro e se cobrar, eu poderia ter feito melhor, por que que às vezes eu fiquei brava naquele momento, poderia ter tirado mais tempo para brincar. Imagino, Marielle, só imagino a dimensão que é para uma mãe atípica.
0: Isso.
1: Que tem que ali, ó, o tempo todo cuidar, terapia, essa cobrança interna que a mãe tem.
0: Sim, muito, muito. Eu tenho as duas situações, né? Eu tenho 2 filhos e é muito, você tem que saber lidar com as situações, porque eu sou mãe, esposa, trabalho fora. Então, são situações para mulher muito pesadas, que demanda muita questão emocional também.
1: Equilíbrio.
0: Isso não foge da nossa parceria. A Equilíbrio veio, nos convidou para isso, para esse equilíbrio. O que que a gente vai apresentar lá é essa questão mesmo, de forma leve, de forma
1: descontraída,
0: com todos esses parceiros ao redor. Vou fazer uma apresentação do que é o trabalho relacionado ao Outubro Rosa, salientando também a nossa importância enquanto mulheres.
1: Exatamente. E eu fico muito feliz de empresas como
0: muito,
1: a Clínica Equilíbrio, Equilíbrio Medical Center, ter esse cuidado com as pacientes, com as clientes, com as mulheres, com as causas, abraçar, envolver a comunidade também, buscando ali esses parceiros. Isso é um grande diferencial. E você, claro, é nossa convidada, vai amar o evento, tira esse momento para você. Vamos falar da autoestima, Marielle?
0: Vamos,
1: que nós estamos, às vezes, falando não apenas de aparência, que as pessoas sempre ligam autoestima com aparência. Ou ela interfere também no comportamento, escolhas, relacionamentos e qualidade de vida, Marielle? Você acredita que a autoestima, ela interfere em todos esses pontos?
0: Com certeza, com certeza. A mulher com a autoestima elevada, ela consegue e tem coragem de enfrentar melhor os desafios.
1: Você acredita que então existe essa diferença entre vaidade e autocuidado?
0: Totalmente. Às vezes a vaidade, você tem alguma coisa para fazer, você vai ali e arruma. O autocuidado não. O autocuidado é de dentro para fora. Então, a partir do momento que você se cuida por dentro, né, em todos os sentidos, você passa a a jogar aquela energia, a jogar aquela luz para ajudar as pessoas.
1: E Marielle, por que que você acredita que as mulheres sentem culpa quando vai se cuidar, tirar um momento às vezes para ir num evento desse? E às vezes tem que deixar a criança em casa, falar, hoje vai ficar com o marido, vou deixar com a avó. Ainda sente culpa, não sente?
0: Sente, Marielle? Sente. Como sentimos. Às vezes a gente está no salão.
1: Nossa realidade que a gente vive.
0: É isso. A gente às vezes está no salão ou fazendo uma unha ou se cuidando de alguma forma e você pensa assim, nossa, meu filho tá lá, deixei meu filho com febre, por que que eu tô aqui? Eu devia tá lá, entendeu? Tô sendo uma péssima mãe. Por que que eu não tô junto naquela... Às vezes você tá trabalhando, não pode ir numa apresentação de trabalho, isso te dói por dentro.
1: É,
0: né?
1: Nasce uma culpa,
0: isso.
1: É verdade. Deixa eu ver quem tá aqui com a gente, o Agnes. Eu já vi que tem muitos comentários aqui. Muito obrigada por essa audiência maravilhosa. Oh, a Ilka sempre aqui, a nossa Ilka, ouvinte número um. Muito obrigada, Ilka, pela sua audiência sempre. É sempre uma honra ter você. Parabéns, Marielle, sucesso nessa nova caminhada. Muito bem aqui.
0: Obrigada, beijo, Ilka.
1: Kelly, um abraço para você. Ah, tem Otácio e Olinda. Boa programação, muito obrigada. A parceira do evento Exótica, estamos ansiosas, sempre preparam com muito carinho.
0: Muito, muito atenciosas.
1: Letícia, o evento vai ser lindo, com certeza, Letícia. Ailka, bom dia, Nath. Nath, que assunto enriquecedor sobre Outubro Rosa, você é demais, sobre as entrevistas enriquecedoras para as mulheres a se cuidarem. Fica com Deus, fica com ele também, Ailka, muito obrigada. Beleza também é cuidado, muito bem, Exótica, sempre enaltecendo a mulher. Muito bem, é quando você para ali para comprar um acessório para você, já é um momento de olhar para si, de
0: sim,
1: autocuidado.
0: Sim.
1: Realmente, vamos ter várias surpresas.
0: Olha isso.
1: Então já tem spoiler aqui, hein? Fiquem ligadinhos, acompanhem. O evento é no dia 8, quinta-feira, às 19 horas, lá na Clínica Equilíbrio Medical Center. Como eu disse, vários parceiros maravilhosos. Marielle, voltando aqui para sua profissão, para até as mães que estão acompanhando, mães atípicas, como que os pais percebem que está na hora de procurar um profissional, Marielle?
0: É o seguinte, são várias questões aí que a família tem que estar atenta. Às vezes, o que que acontece? Acha que a criança está sonolenta, está com preguiça, não quer estudar, mas tem que ter essa observação. Por quê? Às vezes é uma dificuldade da atenção da criança, da memória, da linguagem, da leitura,
1: não
0: da
1: é
0: escrita.
1: Toda dificuldade que é um transtorno,
0: não
1: é?
0: Não,
1: esclarece
0: não.
1: Isso para quem está
0: ouvindo. Dificuldade de aprendizagem acontece no ambiente externo. Pode ser por falta de atenção, pode ser por questões ali emocionais da criança, familiar. Agora, o transtorno de aprendizagem, nós temos transtornos específicos de aprendizagem, que no caso é a dificuldade na leitura, na escrita, na matemática. Isso é uma questão neurobiológica. A criança nasce com ela. Então, tem que ser trabalhado essas questões aí para aprender. Então, assim, o que que a neuropsicopedagoga vai fazer? Ela vai promover situações, utilizar instrumentos para que ela, para perceber e analisar como aquela criança aprende. Por que que ela não está conseguindo ler? Por que que ela não está conseguindo escrever corretamente? Tem muita troca de letra. Então, é essa questão aí. Esses pais terem este olhar. Não só que a criança está cansada, não quer fazer, não. Observe, converse com os professores, troque uma ideia em relação àquela criança na sala.
1: E ninguém melhor para conhecer o filho do que os pais.

0: do que os próprios
1: então,
0: pais.
1: Então a gente em casa ali, os pais, é ter esse olhar atento, cuidadoso, zeloso com o filho.
0: Isso.
1: Você trabalha com crianças com TDAH, autismo e dislexia? Dislexia.
0: É. Isso. Eu trabalho, Natália, com crianças com simples dificuldade de aprendizagem, uhum, e crianças com transtornos específicos da aprendizagem, que é a dislexia, né, a dificuldade na leitura, a descalculia, a dificuldade na matemática e a disortografia, que é também a questão da dificuldade na escrita que sai incorreta. E eu trabalho também com a questão da orientação parental, oriento pais quando eles me apresentam o diagnóstico, oriento pais em relação à conduta escolar, porque a neuropsicopedagoga, ela, o foco dela é a aprendizagem. Eu sou uma pedagoga. Então, deixar bem claro, outra coisa também, que eu não dou o diagnóstico.
1: Sobre essa avaliação,
0: isso,
1: Marielle,
0: isso,
1: deixa claro.
0: Isso, o que é a avaliação neuropsicopedagógica clínica? Primeiro, a mãe vem, traz a queixa, nós fazemos uma anamnese, relatamos tudo ali, todo o desenvolvimento da criança, como que foi a gestação, todas essas informações da criança que a mãe traz, geralmente, na maioria das vezes é a mãe, e a gente fecha, eu atendo a criança também, avalio a criança, em algumas sessões, e depois eu fecho essa avaliação, devolvo para a família. E depois o que que acontece? Faço um plano de intervenção. E o que que a neuropsicopedagoga trabalha? Ela trabalha com as habilidades da criança. Embora ela tenha determinadas dificuldades, mas
1: limitações,
0: né? Mas ela trabalha as habilidades. O nosso foco é acessar ali no cérebro onde que está ali a dificuldade e as habilidades onde a gente pode acessar para
1: desenvolver.
0: Para desenvolver e tentar fazer com que aquela criança aprenda melhor.
1: Muito bem, um trabalho de suma importância.
0: Muito.
1: E aí, trazendo de volta aqui para o nosso,
0: sim,
1: evento, nós estamos aí falando da neuropsicopedagogia dentro da programação do Outubro Rosa. Como que nós vamos fazer essa ligação lá, Marielle? Como que será no evento? Porque a gente vai ter o evento da mulher, o Outubro Rosa.
0: Isso.
1: E aí você trabalha muito essa questão da criança, do adolescente, mas vamos voltar lá, que a gente já começou a abordar no início, uhum, para trazer essa palestra para as mulheres, trazendo esse olhar.
0: Isso, no início a gente já deu um pouquinho, uhum, né? Um spoiler, mas será um momento riquíssimo.
1: E te cortando,
0: não,
1: perdão,
0: que isso?
1: Tem um momento que é porque eu vi parceiros chegando ali, uhum, que além de você abordar ali sobre esse olhar voltado para a mulher, até para quem chegou agora, que você vai trazer também a diferença dos segmentos dos parceiros,
0: uhum,
1: e que todos eles têm um impacto fundamental na cuidado da mulher.
0: Com certeza.
1: A alimentação, os acessórios. Que mais, Marielle? Me ajuda a lembrar aí. Saúde, comunicação.
0: Flores.
1: Voz de poder também estará lá presente como parceira. A consultoria de imagem. A Adna, massoterapeuta. Então, são segmentos completamente diferentes e essa diversidade representa ali no final o cuidado com essa mulher. Então é um evento que muito planejado e que vai acolher, né, Marielle?
0: Isso.
1: Com a sua palestra
0: com
1: também.
0: Certeza, com certeza. Então nós procuramos assim somar juntamente com os parceiros, né? A Luciana colocou essa parceria aí da palestra. E a gente fazer essa soma mesmo, essa união com esses parceiros em relação ao Outubro Rosa. Então vai ser uma dinâmica boa, as pessoas vão chegar, as mulheres vão chegar, vão poder se locomover no espaço.
1: Conversar.

0: conversar, trocar ideias, né? É uma clínica de fácil acesso, então vocês vão poder ter assim, eu quero falar
1: até
0: e não posso
1: não...
0: falar, mas vão ter...
1: Não quer contar, não pode, né, Maria? Tem muitas surpresas.
0: Isso, muitas.
1: Todos vai ser um parceiros, ó, tô vendo aqui também, Kumon e todos, gente, muito envolvido para trazer uma experiência para vocês. Marielle, sabe o que que surgiu a dúvida? Eu nunca fui paciente de algum profissional na clínica, cliente, eu nunca conheci. Eu posso ir?
0: É claro que pode.
1: Com certeza.
0: Com certeza pode. Nós estaremos de braços abertos para te receber.
1: E esse é até o intuito, para você conhecer a clínica, para conhecer algum parceiro, o serviço daquele parceiro que está lá, que você ainda não conhece, como por exemplo o Kumon, o Alto Posto Tupaciguara, Cruvinel, VIP Eventos, a Exótica, quem nunca comprou da Exótica vai estar lá, ter a oportunidade de conhecer os acessórios. Eu tô vendo as meninas aqui, Delícias do Trigo, Sicredi. Então são muitos parceiros abraçando essa causa para proporcionar um dia, uma noite maravilhosa para as mulheres em celebração ao Outubro Rosa.
0: E Natália, conhecendo também os profissionais que lá atendem.
1: Sim, que são muitos
0: profissionais. São vários profissionais.
1: Várias especialidades. Sim. Médicas. Tem psicólogos, fisioterapeuta, terapeutas, tem o Reiki com a Cibele, massoterapeuta, para fazer aquela massagem, às vezes tá com uma dor. Então, tem uma gama de profissionais que você pode também conhecer todos os serviços ali, entender. Vai que você tá precisando de algum, buscando fora, e aqui a clínica Equilíbrio Medical Center oferece para vocês vários serviços e todos, gente, todos. A doutora Luciana, também agradecer já a ela.
0: Sim,
1: aqui pela
0: com
1: oportunidade
0: certeza,
1: desse evento. Ela que se empenha, que abraça a causa, que corre, que vai atrás para que tudo aconteça da melhor maneira. Doutora Luciana, muito obrigada.
0: Obrigada.
1: Toda a equipe, as meninas da recepção, a Andréia, sempre muito acolhedora.
0: Juliana.
1: Isso aí. Para abraçar todas as pessoas. Esse evento do Outubro Rosa voltado para mulheres, mas é uma clínica que atende todo o público, gente.
0: Sim.
1: Infantil, masculino, feminino. E é muito bonito de ver essa parceria, né, Marielle?
0: Sim.
1: Os profissionais, a cidade abraçando a causa. E teremos muitos eventos como este, hein, daqui para frente.
0: Com certeza.
1: O que a gente já falou, o que você pretende abordar ali da mulher, da mente, do seu trabalho mesmo.
0: Isso.
1: E agora a gente já tá chegando no nosso finalzinho, Marielle. Olha quanto passa rápido.
0: Passa muito rápido.
1: Ah, não. Deixa eu ver mais quem tá aqui, que eu vi vários recadinhos antes da gente finalizar. Aí eu vi que tem vários recados para você, Marielle.
0: Ah, que bom, obrigada.
1: Muitas pessoas te acompanhando, torcendo. Ó, a Bruna lá da HBI, duas mulheres incríveis, um beijo, Bruna. Admiro muito, a Bruna também é uma mulher maravilhosa que empreende.
0: Sim,
1: mãezona,
0: exemplo.
1: Que a gente vê o cuidado. A Exótica falou que nós teremos várias surpresas. A Silene, a Andréia, torço muito por você e te admiro muito, Marielle. Sucesso.
0: Obrigada, Sileninha.
1: A Crícia, um beijo, Crícia. Marielle, muito sucesso.
0: Minha cabeleireira.
1: Verdade. MM Veste, a Márcia, o Marquinho, Marielle, sempre elegante, uma profissional perfeita, de fato. Ah, também tem a Cleidiane aqui, desejando um bom dia.
0: Cleide.
1: Para você também. A Edilene, um beijo, Edilene. Minhas queridas, bom dia, Nath. Bom dia, Marielle. Sou fã de vocês. A Marielle, ainda mais que a Marielle lá da Pai. Amo seu trabalho. Você é vice-diretora exemplar. Parabéns,
0: olha,
1: que Deus te abençoe. Otacílio também, sucesso, Nath. Obrigada. Kumon, parceiro neste evento.
0: Michele.
1: Amo essa profissional. será maravilhoso. Estão todos convidados, a Exótica está aqui reforçando. Queremos ver todas as nossas clientes presentes, com certeza, hein? Vamos lá, Exótica, levar toda essa clientela lá para essa noite maravilhosa. Incrível. Eliana, que trabalho maravilhoso. Eliana, um beijo para você também, nossa ouvinte aqui do Sintonia. Clemida, olha gente, quanta nossa audiência tá maravilhosa hoje, participativa. Deixa eu ver, a Clemida tá mandando um abraço para você, Marielle.
0: Oh, obrigada,
1: Clemida. Exótica, vocês são mulheres inspiradoras, parabéns.
0: Vocês também são.
1: Referência, já muito. Esteve aqui no programa, compartilhando, e foi incrível, gente. Marco Túlio, um beijo, meu amor, bom dia. Olha, eu estou super feliz com essa audiência maravilhosa, imagine só no dia desse evento. Quero mais uma vez agradecer, doutora Luciana, em nome de todos os profissionais ali da clínica também, a equipe, as meninas da recepção, a Andréia, a Clínica Equilíbrio, a Matriz, que é a parte odontológica. Todos são profissionais maravilhosos, têm minha admiração e parabéns por fazer acontecer eventos como este. Marielle, eu vou deixar para você finalizar. Quero que você deixe uma mensagem para as mães, para as famílias que estão nos ouvindo, e reforce aí o nosso convite.
0: Quero dizer para vocês, mães, familiares, que nós temos que nos cuidar. Nós também temos que nos posicionar enquanto mulheres, temos que nos conduzir para termos uma qualidade de vida, para a gente cuidar daqueles que a gente tanto ama. Para mim isso foi um pouco difícil, mas eu estou aprendendo, porque se a gente não se cuida, como que a gente vai cuidar do outro? E quero deixar aqui a minha gratidão pela Luciana, uma pessoa que
1: visionária,
0: isso, que dá o sangue pelo seu trabalho, e agradecer todo mundo ali, né, da Clínica Equilíbrio Medical Center e a Clínica Equilíbrio Matriz. E tô muito feliz por estar aqui, porque sou cliente da Equilíbrio.
1: Eu também.
0: Já era cliente há anos e anos atrás, do pai da Luciana, do doutor Cláudio. Então, assim, é uma história. E eu só tenho a agradecer vocês, enquanto cliente também da Equilíbrio.
1: Muito bem, e eu vou fechar aqui com uma mensagem para vocês, que o Outubro Rosa fala de prevenção, e é muito importante fazer os exames, fazer o toque, mas também fala de presença, presença na própria vida, porque cuidar de si não é egoísmo, é responsabilidade com a vida que você tem com todos aqueles que caminham com você. E eu gosto de usar uma frase, Marielle, e eu vou finalizar aqui com ela. Para você, mulher, que está aí, ó, se deixando de lado, que não é prioridade ali na sua agenda, que cuida de todos, mas que está esquecendo de cuidar de você. Quando você se escolhe, você se acolhe. Então se acolha, cuide de você, porque tudo em torno vai fluir também, vai melhorar. Quando você se sente bem, se sente bonita, com a autoestima elevada, e a gente não está falando só de beleza também, é desse cuidado interno, da mente, tudo flui melhor. Vai por mim, que eu já passei por isso, hein? Você já passou?
0: Com certeza, e passo muito.
1: Às vezes a gente se esquece, tem que resgatar.
0: Sempre resgatando.
1: Esse é um trabalho diário.
0: Sim.
1: Fica aqui o nosso convite, dia 8, quinta-feira, às 19 horas, na clínica Equilíbrio Medical Center. Você é nosso convidado especial. Um beijo.
0: Te espero lá.
1: Até mais.
0: Até mais.

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11: Olá, amantes do esporte. Chegamos com as últimas informações do mundo da bola no seu Minuto Esportivo. Golden Boy 2026. Hendrick, Estevão e Rayan estão entre os finalistas do prestigiado prêmio. Jogadores de Portugal expressam o desejo de ver o retorno de Cristiano Ronaldo à seleção.
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11: E vamos aos detalhes da primeira manchete. O jornal italiano Tutto Sport fez a divulgação dos 25 finalistas para o prêmio Golden Boy de 2026, uma premiação que busca eleger o melhor jogador sub-21 que atua em um clube europeu. Entre os talentos que concorrem, temos três brasileiros, viu? São eles: Hendrick, que defende as cores do Real Madrid, o jovem Estevão, do Chelsea, e o atacante Rayan, que joga pelo Bournemouth. A lista também conta com outros nomes de peso no futebol europeu, como Kubarsi, do Barcelona, Zaire Emery, do Paris Saint-Germain. Para concorrer, os atletas precisam ter nascido a partir do dia 1 de janeiro de 2006. A escolha do vencedor será feita por um júri composto por 50 jornalistas de 27 países da Europa. E cada um deles pode indicar até 5 atletas. A cerimônia de premiação está prevista para acontecer em Turim, lá na Itália, provavelmente no início de dezembro. Agora, sobre a situação da seleção de Portugal. Apesar da equipe ter conseguido vencer os três últimos jogos, mesmo sem a presença de Cristiano Ronaldo, os jogadores da seleção portuguesa se manifestaram, demonstrando apoio e o desejo pelo retorno do capitão. Nuno Mendes afirmou que Ronaldo será sempre muito bem-vindo e que o grupo o receberá de braços abertos. Outro que se pronunciou foi João Cancelo, que destacou o atacante como um verdadeiro símbolo da seleção e demonstrou confiança na resolução de qualquer crise com o técnico Jorge Jesus. O presidente da Federação Portuguesa de Futebol, Pedro Proença, também fez questão de ressaltar a importância do jogador, afirmando que a convocação dele depende do mérito esportivo e das condições que forem avaliadas pelo treinador.
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11: Assim a gente encerra esta parte do Minuto Esportivo. Fique ligado na programação da rádio, que a gente volta daqui a pouco com mais novidades. Até já.
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13: Já de volta com você aqui na nossa programação do Encontro Marcado. E hoje temos um brinde especial do Feitos por Tatá. E para você que não participou, é só chamar pelo 34998-9683-5800 para você participar aqui com a gente, viu? E deixa eu te falar, não é só por aí. Ainda temos muitos brindes para você no decorrer do dia, então eu peço para que você participe comigo. Já quero mandar um alô pro Osmar, que tá ligadinho com a gente, o Vitor, um abraço para vocês. Mandar um alô também pra Adriângela, que tá se recuperando aí. Um abraço para você, viu, minha querida? E continuamos por aqui com muita música boa para você.

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6: 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Agora 12 horas 31 minutinhos e já comece aí a participar comigo pro brinde de hoje, que é o pelo telefone 34996330983, valendo feitos por Tatá.

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0: E aí, galera plugada? Ex Anthropic vai depor em audiência que reúne gigantes da IA.
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0: Pois é, gente. O Jacob Coxon, ex Anthropic, vai estar numa sessão importantíssima ao lado dos representantes das maiores empresas de inteligência artificial. Estamos falando de Anthropic, OpenAI, Google e Meta. Essa frase forte, apostando nossas vidas, dita por ele, mostra a seriedade do que está sendo discutido sobre o futuro da IA. É um momento crucial, que evidencia o avanço rápido da tecnologia e a necessidade de debater os impactos e as responsabilidades de quem está por trás dela. Um papo que mexe com o futuro de todo mundo, né? E o Plugado não para. Fica ligado que a gente volta em instantes com muito mais novidades.
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11: Já de volta com você, agora são 12 horas e 43 minutinhos. Bora de o Guilherme, golpe fatal.

0: Jorge Barthez,
1: Felipe Araújo.
2: Obrigado, mano.
1: Obrigado, gente. Cara.
2: Saúde, sucesso, viu?
1: Prazerzão estar aqui com você.
3: E esse foi Felipe Araújo, Chave Cópia com Jorge Matheus. Também tivemos o Guilherme, Golpe Fatal. Agora são 12 horas e 50 minutinhos. O encontro marcado vai ficando por aqui. Mas antes disso, bora ver quem será o contemplado de hoje a ganhar esse brinde especial do Feitos por Tatá, viu? Então, boa sorte para você que participou. E foi uma ganhadora.

Maria Aparecida, final do telefone 0991. Maria Aparecida, você acaba de ganhar esse brinde especial do Feitos por Tatá. Mais uma vez agradecendo a Tatá aí por esse brinde, galera gosta muito, viu? Então, muito obrigado mesmo. E também quero agradecer a você que esteve juntinho comigo nessa manhã aí de terça-feira, no encontro marcado. Tô indo nessa, mas o Lucas Araújo vem chegando aí para deixar a sua tarde mais animada, viu? Beijão, amanhã a gente se encontra a partir das 9 horas da manhã. Então, ó, não perca. Beijão, fiquem com Deus. Fui.

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6: Bem-vindos ao Minuto Esportivo. É hora da gente conferir o que de mais importante rolou e ainda vai rolar no mundo dos esportes. Vamos às manchetes desta parte. Cebolinha terá sequência interrompida novamente, mesmo após sua primeira assistência pelo Santos. Carol Gil, do São Paulo, é convocada para a seleção brasileira, substituindo Thaís Ferreira.
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6: O Santos vive um bom momento na temporada e os reforços que chegaram no meio do ano têm sido cruciais para a recuperação da equipe. Entre esses nomes está Everton Cebolinha, que foi titular nos dois jogos em que esteve disponível sob o comando de Cuca. O atacante participou do lance do gol de Hoheiser contra o Cruzeiro e na partida contra o São Paulo deu sua primeira assistência pelo Peixe. Apesar dessa boa fase, Cebolinha não poderá enfrentar o Flamengo na próxima quinta-feira. Isso por conta de uma cláusula contratual relacionada à sua saída do clube carioca. Passando para a seleção feminina, a Confederação Brasileira de Futebol convocou Carol Gil, jogadora do São Paulo, para substituir Thaís Ferreira nos amistosos da seleção feminina contra a Argentina, que acontecerão em outubro. Thaís, atleta do Corinthians, apresentou um desconforto limitante no joelho esquerdo depois da final do Brasileirão Feminino e deixou a concentração nesta segunda-feira. As duas jogadoras, Thaís e Carol, foram titulares na decisão, que foi vencida pelo São Paulo por 3-2 no placar agregado. Comandado por Arthur Elias, o Brasil vai enfrentar a Argentina no dia 10, lá no Beira-Rio, em Porto Alegre, e novamente no dia 13, na Arena Pernambuco, em Recife. A seleção, inclusive, já está concentrada em Porto Alegre para o primeiro compromisso.
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6: E a gente encerra por aqui esta parte do Minuto Esportivo. Acompanhe a nossa programação.
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2: Cidade, 13h02. Cheguei, viu? É, estamos começando mais uma edição do nosso Voo Livre. Hoje, terça-feira, dia 6/10/2026. Começando mais uma edição do nosso Voo Livre. Seu programa eclético, chegando na sua tarde com gêneros e gostos musicais. Esperando por você já, viu? Pra gente começar bem o nosso dia. Chamando aqui no zap pelo 34996330983. O brigando fixo 3281-5800. Participa, vem pra cá, vem pra 98, ó. Pessoal, tá chegando, hein? Alô, Anael. Cheguei, meu amigo Lucas. Bem-vindo, meu irmão. Tamo junto, hein? Maria Aparecida, família Rodrigues também mandando aquele boa tarde. É, hoje tá chegando pra você, tem brindes, tá? Hoje no nosso Voo Livre tem 1 quilo de quitandas da panificadora Veneza. Então, quer participar? Manda aquele boa tarde, fala que tá ouvindo a cidade e vem fazer parte do nosso Voo Livre. Eu sou o Lucas Araújo e eu vou juntinho com você até às 16 horas.
1: Cheguei.

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7: E aí, galera? Andressa Pires está de volta no Drops News com uma notícia que vai agitar o mundo da música. O Drake, gente, tá em negociações super quentes para ser uma das principais atrações do Festival Coachella 2027. É isso mesmo. Se confirmado, será um retorno e tanto como headliner, 12 anos após sua primeira vez em 2015. A última aparição de Drake no evento foi em 2017, numa surpresa no show do Future. Agora, a expectativa é que ele domine o palco principal. O Coachella 2027 já tem datas, finais de semana de 9 a 11 e de 16 a 18 de abril. E enquanto a negociação rola, o Drake não para. Ele segue lançando projetos, prepara uma turnê pela América do Norte e já tem uma turnê mundial prevista para o próximo ano. E olha, não sai daí, porque o Drops News não para. Já já eu volto com mais informações e as notícias que você precisa saber. Fica ligado na gente.
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cidade, 13 horas 16 minutinhos. Pra você que tá ligadinho aí na zona rural, tá no campo, obrigado pelo carinho, pela audiência, viu? Pessoal na Bioenergética Aroeira, Vazante, Fazenda Chapetuba, Fazenda Aroeira, Bálsamos, Brilhante, Fazendas, Ranchos, Pousadas, ouvindo a cidade. Obrigado pelo seu carinho, sua companhia. Hoje chegando pra você tem 1 quilo de quitandas da Panificadora Veneza. Então o WhatsApp já tá disponível, telefone fixo também, liga, pede sua música, dedique para alguém que você já tá participando do nosso sorteio, combinado? É simples e fácil. 13 horas 17 minutinhos, chegando Felipe Rodrigo, Banquinho.

0: também não, viu?
1: Perdeu.
2: Nunca mais.
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0: Obrigada, irmã. Eu te amo. Deus abençoe sua vida, viu?
1: 1:24.

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4: Você está no Minuto News. E as manchetes que movimentam o cenário nacional? O ministro da Agricultura confia em resultados positivos para o agronegócio, mesmo com os desafios à vista. O Senado Federal terá a maior bancada feminina de sua história, um marco importante para a representatividade. E uma pesquisa inédita aponta que as mudanças climáticas preocupam mais que a perda de emprego para muitos brasileiros. Vamos aos detalhes.
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4: Apesar dos desafios que o setor agropecuário vem enfrentando, como o aumento da inadimplência e do endividamento dos produtores e os possíveis impactos do El Niño na safra 2026-2027, o ministro da Agricultura, André de Paula, mantém uma expectativa bem otimista. Ele espera um crescimento da produção e também das exportações. O ministro reconhece, claro, que o cenário exige cautela e pode sim afetar os preços dos alimentos, mas destaca a capacidade de recuperação do nosso agronegócio. Segundo as projeções iniciais da Conab, a produção de grãos deve alcançar 366 milhões de toneladas. Uma notícia que traz um respiro para o campo, não é? E falando em representatividade, o Senado Federal terá a maior bancada feminina de sua história. É isso mesmo. Após a eleição de 12 novas senadoras, a casa chegará a um total de 18 mulheres, o que representa 22,2% das 81 cadeiras. Esse número supera o recorde anterior de 16 mulheres em exercício. A eleição de 12 senadoras também é inédita, superando as 8 eleitas em 2002.

0: Mulheres foram escolhidas em 10 estados e também no Distrito Federal. Um avanço significativo para a política brasileira. E para fechar, um tema que nos faz refletir sobre o futuro. Uma pesquisa inédita do Instituto OIA, em parceria com a Ipsos, mostra que 41% dos brasileiros consideram as mudanças climáticas a maior ameaça para o futuro. Esse tema supera preocupações como a perda de emprego, o retrocesso na democracia, a deterioração da saúde, a escassez de alimentos e até mesmo novas pandemias. O levantamento, que entrevistou 2.000 pessoas, mostra, no entanto, que as mudanças climáticas aparecem apenas na 9ª posição, quando os entrevistados indicam suas principais preocupações atuais, com 14%. As ameaças ao meio ambiente ficam em 10º lugar, com 10%. Entre os países avaliados, o Brasil ocupa a 20ª posição no nível de preocupação. Um dado interessante, que nos mostra um certo paradoxo entre a preocupação futura e a atual.
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Cidade, 13 horas 34 minutinhos. Chegando pra você, Felipe Rodrigo, Caos de Alguém. Abraço pra Kelly, tá ouvindo a gente. O pessoal tá ligadinho, sintonizado aí na zona rural, zona urbana. Quero mandar um abraço especial pra galerinha que tá no trecho. Tá cortando a BR. Alô, caminhoneiros. Obrigado pelo carinho, pela audiência, viu? 13h34.

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1: E aí, galera plugada? Voltamos com a vibe lá no alto. Olha só que demais. Netflix solta um resumão da terceira temporada de A Diplomata antes da estreia.
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1: Isso mesmo. A aclamada série A Diplomata tá que tá. A Netflix acabou de liberar um vídeo promocional. Nele, eles fazem um compilado super estratégico dos principais acontecimentos que a gente vai ver na terceira temporada. É pra você já ir entrando no clima e não perder nenhum detalhe, nenhuma virada dessa trama cheia de intrigas e reviravoltas. Se você é fã, já sabe que A Diplomata é sinônimo de suspense e muita tensão diplomática. Corre pra assistir o vídeo e já se prepara, porque os novos episódios estão chegando e prometem muito. E o Plugado não para. Fica ligado, a gente volta rapidinho com mais novidades. Não sai daí.
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6: Cidade, 13 horas e 47 minutinhos. Já Lucas Araújo de volta com você aqui na 98,3. Enquanto isso, vamos com eles. Felipe e Rodrigo, Temporais, enquanto ainda não lança aquele DVD específico, que eu tô ficando maluca, viu, gente? Dia 8 tá aí pra gente escutar as novas músicas. Aquela, né? Meio que a gente já escuta de Felipe e Rodrigo. Vamos embora aqui, bora. Pode continuar participando que a gente vai atender o pedido de vocês por aqui, viu?
7: Só aviso.

0: 1h57.
1: Boa tarde, minha amiga Mari. Mari, toca pra nós Guilherme e Benuto 3 batidas, fazendo um grande favor. Fica com Deus. Deixa eu te guardar aí. Até amanhã, se Deus quiser. Tchau, obrigada, Mari.

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5: Minuto Esportivo no ar. A sua dose diária de informações do mundo da bola. Vamos direto para os destaques do momento. O técnico Fernando Diniz, do Corinthians, enfrenta o Internacional sob forte pressão, repetindo uma sequência de resultados negativos que, no passado, levou à demissão de Dorival Júnior no mesmo clube. E Jorge Jesus comentou a polêmica com Cristiano Ronaldo.
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5: Agora os detalhes dessas notícias. O técnico Fernando Diniz se prepara para o confronto contra o Internacional, na retomada do Campeonato Brasileiro, vivendo uma situação bem complicada. Ele está numa sequência de 6 derrotas consecutivas desde sua última vitória, que aconteceu lá em 9 de agosto, contra o Red Bull Bragantino. Essa série de resultados negativos é muito parecida com a que precedeu a saída de Dorival Júnior no primeiro turno. Naquela época, a sequência começou contra o Cruzeiro e se estendeu diante de Coritiba, Santos, Flamengo e Fluminense. Dorival, nesse mesmo período, teve 4 empates e 2 derrotas antes de ser demitido. Curiosamente, foi justamente o Internacional, o próximo adversário de Diniz, quem venceu o Corinthians por 1-0 e marcou o 7º jogo sem vitória do time de Dorival, selando sua saída. Na outra ponta do noticiário, Jorge Jesus trouxe esclarecimentos sobre a situação envolvendo Cristiano Ronaldo. Após a vitória de Portugal por 2-1 sobre a Noruega, o treinador afirmou que o craque poderá retornar à equipe nacional quando quiser, desde que esteja atuando pelo Al Nassr e demonstre interesse em voltar. Jesus classificou toda a situação entre eles como um mal-entendido de fácil resolução. Ele também abordou o episódio em que Cristiano Ronaldo aqueceu e não entrou em campo na partida anterior, explicando que isso é algo comum no futebol, embora o jogador seja tratado de forma diferente por ser um símbolo nacional. O técnico fez questão de reiterar que não pretende pedir desculpas ao atacante, desmentindo qualquer tipo de acordo nesse sentido.
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5: Por enquanto, é tudo do Minuto Esportivo. A gente volta já já com mais informações para você.
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6: Cidade, 2:09. Estamos de volta, hein? 6/10, hoje marcando 2:09. Tá chegando mais pedido, hein? Alô, Viviane Venâncio chegando por aqui. Manda um abraço especial aí pro Derek, pro Marcos Antônio, Matheus Elisete. Ela pediu pra tocar uma música do Rick Renner pra vocês, né? Então vamos, né? A pedido, ó, quem escolheu foi a Mariana, viu? É, a Marianinha que tava aqui fazendo meu papel um pouquinho. Então ela que separou a música. Espero que você goste, viu, Viviane? Pelo menos eu acho ela muito animada, viu?

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7: E aí, galera antenada no Drops News. Aqui é a Andressa Pires chegando com as novidades que movimentam o mundo pop. E olha, tem muita coisa boa rolando, especialmente com a nossa diva, Taylor Swift. Ela tá comemorando mais um super feito, né? Voltou ao topo do Official Singles Chart do Reino Unido com a faixa Patient Zero, que tá lá na edição Deluxe The Life of a Showgirl, The Encore, lançada no dia 25 de setembro. E pensa, essa é a terceira vez em 2026 que a Taylor emplaca um single número 1 por lá, depois de Opa Light e I Knew It, I Knew You. Duas outras, Cleveland e Babylon, também chegaram chegando, estreando em terceiro e quarto lugares. O clipe de Patient Zero deu um show à parte no VMAs 2026, onde ela ainda levou o prêmio inaugural de direção artística. E o álbum, claro, voltou a reinar no topo da parada britânica pela quinta semana não consecutiva. Que poder, hein? Demais, né? Música boa e recordes que a gente adora. Mas segura aí, porque o Drops News não para. Já já eu volto com mais no Drops News.
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11: Cidade, 2:19. Lembrando você que hoje está rolando brindes da Panificadora Veneza.
4: 1 quilo de quitandas. Quer participar? Daquele boa tarde que faça como a Bianquinha. É, Marildinha tá ouvindo também, Francis Meire tá ligadinha lá, já pediu uma música do Rick Renner, maravilha. Já vamos tocar pra você, viu, Fran? Abraço, viu? Max Vinícius, Mundo dos Games, também tá ligadinha, Leidiane. Tá chegando, marcando presença, maravilha, hein, Leidiane? Oh, coisa boa. Ó, lembrando você, tá chegando, tá ligadinho com a gente, nossa diretora pediu pra passar um recado mais que importante pra você. Então, ó, presta bastante atenção, hein? Amanhã, ó, não, amanhã não, viu? Vem aí, Festival da Pipoca da TR Pipocas Gourmet. Então prepare-se para uma explosão de sabores irresistíveis, uma experiência deliciosa para você escolher seus sabores favoritos e se aproximar por cada combinação. É terça-feira, é

Hoje, gente, amanhã não, viu? É hoje, 6/10, a partir das 16 horas, na Praça João de Barros Ferreira. É a Praça do Estadual, viu? Então, Festival de Pipocas da TR Pipocas Gourmet. Então, leva lá, leva a criançada se amarra, né? É, eu sou um adulto criança, viu, gente? Eu amo pipoca. Já vou sair daqui, vou parar direto lá, viu? No! Vamos de música, chegando Pedro e Benício, Os Cara Mexe. Essa música é massa demais, chegando pra você na sequência da 98.

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1: Você está no Minuto News. E a gente começa com as principais notícias que movimentam o Brasil e o mundo. Lucas Ribeiro é reeleito governador da Paraíba já no primeiro turno, com uma votação expressiva. No mercado da música, as vendas de vinil nos Estados Unidos ultrapassam US$1 bilhão, marcando um recorde. E na tecnologia, a inteligência artificial pode agora saber pelo cérebro quando entendeu errado o que você quis dizer.
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1: O atual governador da Paraíba, Lucas Ribeiro, do Partido Progressista, foi reeleito para mais um mandato à frente do Executivo Estadual. Ele garantiu a vitória no primeiro turno, alcançando a marca de 64,28% dos votos válidos. A reeleição de Ribeiro foi confirmada com a apuração de 99,27% das urnas, consolidando sua liderança por mais 4 anos. Os números mostram uma preferência clara do eleitorado paraibano, que optou pela continuidade da gestão. No cenário musical, os discos de vinil continuam em alta nos Estados Unidos. O setor ultrapassou a impressionante marca de US$1 bilhão em vendas no ano de 2025. Segundo dados divulgados pela RIA, a Associação da Indústria Fonográfica da América, foram comercializadas 46 milhões e 800 mil unidades, gerando um faturamento total de US$1 bilhão e 40 milhões. Este resultado marca o 19º ano consecutivo de crescimento para o mercado de vinil, confirmando a força e o apelo duradouro do formato analógico entre os consumidores americanos. E no campo da tecnologia, uma pesquisa inovadora aponta para um avanço significativo na interação entre humanos e inteligência artificial. Cientistas desenvolveram uma IA que consegue identificar, pela atividade cerebral, quando um usuário entendeu algo de forma equivocada ou diferente do pretendido. A grande novidade é que esse sistema de inteligência artificial percebe uma espécie de "isso não era o que eu quis dizer", sem que a pessoa precise expressar verbalmente a correção. Essa capacidade de leitura não verbal promete otimizar a comunicação com as máquinas, tornando-as mais intuitivas e alinhadas às intenções humanas.
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3: Cidade, 2:36. Quero mandar um abraço aí pros comércios locais que estão na sintonia. Pessoal dos Ferros Velhos aí ouvindo, ó. Pet Shops da vida, supermercados, postos de combustível, aonde é que você esteja ouvindo a cidade? Manda aquele boa tarde aqui, sabe por quê? Hoje tá valendo 1 quilo de quitandas da panificadora Veneza. É aquele date perfeito aí pro café da tarde. Galerinha aí do fórum, segunda vara, alô Rosália. Dá um alô aí pra você participar também, viu? Estamos esperando vocês. 2:37, lembrança boa.

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3: E aí, galera? Plugado tá de volta. E como prometido, o papo agora é música. E a gente começa com uma curiosidade que vai te deixar de queixo caído. Sabia que o Maluco Beleza ainda rende uma grana absurda?
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3: Pois é, o Raul Seixas, nosso eterno roqueiro, mesmo 37 anos após a sua partida, continua fazendo o cofrinho da família transbordar. O legado musical dele é tão, mas tão potente, que os direitos autorais seguem gerando rendimentos significativos. É impressionante como a obra de um artista atravessa gerações e continua valorizada, né? O espólio do Maluco Beleza está entre os mais valiosos do Brasil, mostrando o impacto gigante que ele teve na nossa cultura. Os fãs, claro, seguem consumindo e reverenciando cada hit, e a cada nova geração, mais gente descobre o som icônico do Raul. É como se a energia dele nunca sumisse. Se você ainda não mergulhou de cabeça no universo de Raul Seixas, essa é a hora. É música boa que rende muito mais que só melodia, viu? Demais, e o Plugado não para por aqui não. Daqui a pouquinho a gente volta com mais novidades e o som que você ama. Fica na área.
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1: Cidade, 2:51, faltando 9:03. O WhatsApp tá bombando, hein? Vários pedidos chegando. Marildinho, alô, Clineu, meu parceiro ligadinho lá no Brilhante, rapaz. O Lucas, boa tarde, que é o Clineu do Brilhante. Tamo ligadinho na cidade. Maravilha, meu rei. Obrigado pelo carinho e sua companhia, viu? Quero mandar um abraço especial também pros motoristas de van, van escolares, de ônibus. Tá sempre ouvindo a gente aí, né? Maravilha. Tem uns ônibus, tem umas escolas e ligadinhas também, né? Maravilha, gente. Obrigado pelo carinho, pela audiência. Leidiane, mandando sua participação por aqui. Francis Meire, Lolita, lá na Marildinha. Bem-vinda de volta, viu, Lolita? É, tava fazendo falta aqui conosco, viu? Marilei, marcando presença também. Maravilha, alto brilho. Ô, Luanzinho, tamo junto, meu brother. Obrigado pelo carinho, pela audiência. Te mandei um WhatsApp, te mandei uma mensagem no Instagram, viu? Depois você dá uma olhadinha lá, beleza? Alô, Clineu, parceiraço nosso, vamos de bater o sino final. Agora é a hora, né?
2: E ó, bateu o sino, vai começar a catequese.

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4: Cidade, 15 horas 8 minutinhos, chegando para você o programa mais eclético do país, é o nosso Voo Livre. Vamos de banda Eva, pra gente dar aquela animada na terça-feira, chegando para você na sintonia.

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7: E aí, galera, Andressa Pires de volta no Drops News com as novidades que agitam o mundo da música. Olha só essa. O BTS, que tá prestes a desembarcar no Brasil, acabou de anunciar novos episódios do Run BTS, para alegria dos fãs. Os sete astros do K-pop estão de volta ao formato de variedades, com episódios fresquinhos gravados lá em Toronto, no Canadá. O teaser já mostra a turma se divertindo em um piquenique, relembrando brincadeiras clássicas e encarando desafios super competitivos, tudo num clima muito descontraído. Essa novidade chega enquanto o grupo segue bombando nos rankings internacionais, com o álbum Arirang

0: alcançou o topo da Billboard 200 pela sétima vez e ficou mais de 27 semanas por lá. Mas atenção, mesmo com todo esse sucesso, o álbum não será submetido ao Grammy de 2027. Fique ligado, porque os novos episódios vão ao ar nos dias 6 e 11 de outubro, às 8 horas no horário de Brasília. E tem muito mais pra rolar por aqui, hein? Já já eu volto com mais no Drops News.
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6: Cidade, 15 horas 23 minutinhos. Quero mandar um abraço especial ao Psicólogo Copa Cred. As meninas estão vindo a gente. Chegou agora do momento flashback, trazendo clássicos e hoje do pop internacional atualizado, viu? Então bora viajar no tempo, ó. Não tão longe, é logo ali, mas trazendo pra você o melhor do flashback.

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4: Você está no Minuto News. Começamos com as principais informações políticas que impactam o cenário nacional. Em Goiás, Gustavo Gayer e Gracinha Caiado são eleitos senadores. No Rio Grande do Sul, Sanderson e Van Hatten garantem suas vagas no Senado. E em Mato Grosso, Mauro Mendes e Zé Medeiros também são eleitos para a Casa Alta do Congresso.
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4: Vamos aos detalhes. No estado de Goiás, Gustavo Gayer e Gracinha Caiado foram os escolhidos pela população para representar a região no Senado Federal. Eles assumirão cadeiras importantes na casa, com um mandato de 8 anos pela frente. A eleição de Gayer e Caiado reflete as escolhas dos goianos para a composição do parlamento, que terá a responsabilidade de debater e votar pautas de grande relevância para o Brasil e para o desenvolvimento do estado. Seguindo para o sul do país, no Rio Grande do Sul, os eleitores também definiram seus representantes no Senado. Sanderson e Van Hatten foram eleitos para defender os interesses gaúchos no Congresso Nacional. A chegada de Sanderson e Van Hatten ao Senado Federal marca um novo capítulo na representação do estado, com a expectativa de que suas atuações contribuam significativamente para as discussões legislativas. E finalizando este panorama eleitoral, em Mato Grosso, Mauro Mendes e Zé Medeiros conquistaram suas vagas no Senado. A população mato-grossense elegeu ambos para integrar a bancada do estado, fortalecendo a representação de Mato Grosso em Brasília. A posse de Mauro Mendes e Zé Medeiros no Senado é aguardada com expectativa.
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0: Muito bem, estamos chegando 15 horas 39 minutinhos e hoje tem um aniversariante muito especial pra mim, hein? Alô, pequeno Ian. É, tio Lucas tá por aqui, viu? Desejando pra você um feliz aniversário. Muitos e muitos e muitos e muitos e muitos anos de vida, muitas brincadeiras, brinquedos, viva a sua juventude, a sua infância. Parabéns pra vocês, são os votos da vovó Vanessa, do vovô Estênio. É, os vovôs babões, né? Tá sempre ouvindo a gente aqui, mandando moda pra você. Então, parabéns, Ianzinho. É, e essa música o tio Lucas escolheu aí juntamente com a vovó, tá? Ela pediu pra eu tocar pra você, peão todo tatuado. Então vamos curtir comigo os 4 aninhos do pequeno Ian. Junto com a Cidade FM, são os votos meus, toda a família Cidade, pro pequeno Ian, nosso mini ouvinte.
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4: E aí, galera plugada, que energia boa pra gente começar mais uma parte aqui no seu programa. Simone Mendes não se abala com as críticas e a gente te conta tudo agora.
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4: A cantora Simone Mendes tem dado o que falar por causa de um procedimento estético, um lifting nasal. Ela fez e disse tá super feliz com o resultado. Mas, como sempre, a internet não perdoa, né? Choveu crítica pra todo lado nas redes sociais. Gente comentando horrores sobre a aparência dela, questionando a escolha e a mudança. Mas a diva, como sempre, super segura de si e com a autoestima lá em cima, mandou um recado claro, direto e reto. Estou gostando do resultado. E é isso, gente. O importante é a gente se sentir bem com a gente mesma, independentemente do que os outros falam ou pensam. Os fãs, claro, se dividiram nos comentários. Alguns defendendo a liberdade dela, outros ainda chocados com a mudança. Mas o que realmente importa é a felicidade dela com a própria imagem, né? Afinal, a vida é dela e a escolha é dela. Ficou ligado? Porque o Plugado não para. Em instantes, a gente tá de volta com mais babados e novidades pra você.
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9: Cidade, 15 horas 48 minutinhos. Tá chegando ao fim o nosso voo livre. Muito obrigado pelo seu carinho, sua audiência. Tô ficando por aqui, mas a Mariana tá chegando para assumir o nosso super tarde de hoje. Beijo, gente. Até amanhã, 7 da manhã. Mas antes, bora saber quem é o contemplado ou contemplada de hoje. Hoje tínhamos panificadora Veneza, 1 quilo de quitanda. Então já vamos saber quem tá com a sorte em dia. É isso aí, ó, quem faturou o brindaço hoje da panificadora Veneza foi a Leidiane. Alô, Leidiane, você faturou aí 1 quilo de quitandas da panificadora Veneza, pode retirar com a gente aqui, tá bom? Até às 19 horas de hoje ou amanhã a partir das 7 da manhã. Gente, beijo no coração, tô ficando por aqui, amanhã às 7 da manhã a gente volta com conexão, às 13 com o voo livre, numa quarta-feira, daquele jeitão. Beijo no coração, excelente passagem de terça para quarta e amanhã a gente se vê de novo. Abraço aí pro William, pro Anaelzinho chegando por aqui, Osmar Lambreta, Vanessa, pessoal participando aí em peso da nossa programação, continua na sintonia porque o restante aí tá vindo para não deixar a peteca cair. Tem Mariana Mota, tem Fabrício Cunha e muito mais. Tchau, abraço, beijos e fui!

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Boa tarde, tudo bem com vocês? Eu espero que sim. Tá começando mais um Super Tarde comigo, sua amiga Mariana Mota. Vamos que vamos, bora que bora, que hoje eu tô feliz demais, tá? A gente começa, inclusive, muito, muito, muito bem. Oi, tudo bem? Com Zé Neto e Cristiano. Antes, gosto de lembrar vocês como participar aqui da nossa programação. Manda mensagem no WhatsApp, que é o 996330983, ou ligue pelo telefone fixo, bebê, 32815800. Deixa de participar, não. Pede aquela música que você sempre adora ouvir, principalmente nos finais de semana. Pode ser aquela mais animada, aquela triste, aquela sofrência que te deixa feliz, porque tem como sim, tá? Apesar de ser, né, alguns extremos opostos aí. Vamos que vamos, bora que bora. Já um beijo especial pra Vos Marlene Marques, pra Elivane. Um abraço especial pra Vos Marleia, Marilei. Então vamos de Zé Neto e Cristiano.

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7: E aí, galera da rádio, Andressa Pires de volta no Drops News com uma novidade que vai agitar o mundo pop. Preparem-se porque Hilary Duff é sucesso total. A cantora esgotou os ingressos pro show da Deluxe Me Tour em São Paulo, lá no Espaço Unimed, e já confirmou uma apresentação extra pro dia seguinte. Anotem aí, 13 e 14 de agosto de 2027. Hilary em dose dupla pra gente. Essa etapa em São Paulo faz parte da turnê sul-americana, que também passa pela Argentina e Chile. É a segunda turnê dela neste ano, marcando um retorno triunfal aos palcos depois de mais de 10 anos afastada da música. Lembram do álbum Breathe In, Breathe Out de 2015? Agora ela voltou com tudo. Nesse período longe dos holofotes, a Hilary casou com o cantor Matthew Coma, que aliás foi um super incentivador pro retorno dela. Juntos

0: Eram três filhas, e o Matthew ainda produziu o novo álbum, Luck or Something, com 11 faixas, incluindo os hits Mature, Roommates e Weather for Tennis. Que história, hein? É isso, galera. Hilary Duff mostrando que o talento é eterno. Já já eu volto com a última parte do Drops News.
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0: Boa tarde, Rádio Cidade. Oi, Mariana. Uma boa tarde. Tudo jóia. É a Marcelina Rosa, do Gerardo do Bairro Brasil. Oh, gostaria de ouvir uma música possível. Lucas e Luan, Horizonte Azul. Um abração pra você. Tudo de bom. Um beijo, beijo.
1: Beijo pra você também, Marcelina. Obrigada pela participação de sempre, viu? Vamos que vamos, então. Bosmarlene, um beijo pra você, já passando seu áudio por aqui também, viu?

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2: Você está no Minuto News. E a gente já começa com os nossos principais destaques. O índice de preços de alimentos da FAO apresentou uma elevação significativa de 1,5% no mês de setembro. No agronegócio, um super investimento de milhões de reais em uma nova fábrica no interior de São Paulo. E a pesquisa que mostra como a irrigação salvou a produção de uvas durante a seca no Nordeste.
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2: O índice de preços de alimentos da FAO, a Organização das Nações Unidas para a Alimentação e Agricultura, apresentou uma elevação significativa de 1,5% no mês de setembro. Esse aumento levou o índice a atingir a marca de 136 pontos, o que representa 2 pontos percentuais a mais em comparação com o mês de agosto. Essa escalada nos preços é impulsionada por diversos fatores, como a volatilidade climática em regiões produtoras e o aumento dos custos de insumos agrícolas e energia. A continuidade dessa tendência pode impactar diretamente o poder de compra das famílias em todo o mundo, especialmente nas nações com menor renda, onde a alimentação básica consome uma parcela maior do orçamento familiar. A empresa Noxon Saúde Animal, que já é bem conhecida na cidade de Cravinhos, está com um plano de expansão ambicioso. Eles vão investir nada menos que 32 milhões de reais na ampliação de sua fábrica de medicamentos veterinários injetáveis. Esse investimento significa um aumento significativo na capacidade de produção da Noxon, que busca atender a demanda crescente por seus produtos. É um movimento que não só fortalece a empresa, mas também gera impactos positivos para o desenvolvimento econômico da região e do setor de saúde animal no Brasil. E fechando nossos destaques, mais uma do agronegócio, mas dessa vez lá no Nordeste. Uma pesquisa super relevante, conduzida pela Embrapa Semiárido, trouxe dados animadores. O estudo mostra que a tecnologia de irrigação foi a grande responsável por garantir a produção de uvas na região do Vale do São Francisco, mesmo em meio a uma seca severa. Os resultados apontam que, sem a irrigação, os vinhedos teriam sofrido perdas imensas. A tecnologia protegeu as plantações e assegurou a colheita. No entanto, a pesquisa também faz um alerta importante. É preciso estar atento aos custos de energia e a necessidade constante de infraestrutura adequada para que essa produção continue sustentável e próspera na região.
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0: Hello, Atardin Dona, tudo bem? Olha eu aqui, cheguei. Ô Lindona, escolhe uma música aí que você sabe que eu gosto e manda para nós, tá bom? Conto com seu bom gosto.
1: Olha só que responsabilidade, hein? Osmalene, olha só, essa daqui eu acho que você nunca me pediu, mas eu quis arriscar pra ver se entra um pouco aí nos seus gostos musicais, tá? Olha só, vamos com calma, que eu sei que essa música é com outras pessoas, tá? Mas eu também gosto muito dessa versão com Chitãozinho Chororó. Agora eu posso ter arriscado muito aí, né, te ajudar ou não, se você gostar ou não desta minha escolha. Será? Vamos que vamos então. Tá chegando cara a cara, frente a frente, mas com Chitãozinho e Chororó. Vamos ver.

0: felicidade.
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2: Bora. Bora sim, ó.
3: Olha quem apareceu assim do nada, cheia de más intenções,

0: Obrigado, gente. Tá lindo demais.
1: Que energia gostosa. Coisa tá boa.
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5: E aí, galera, Plugado tá de volta e a gente já chega com um assunto que faz o coração da galera gamer bater forte. GTA 6. Rockstar solta o verbo sobre os personagens.
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5: É isso mesmo. A famosa Love Magazine trouxe uma matéria exclusiva sobre GTA 6. E nela, a Rockstar abriu o jogo um pouquinho mais sobre os personagens que a gente tanto espera. Foram revelados alguns detalhes extra super interessantes. Isso já tá deixando a comunidade gamer em polvorosa, né? 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É como se cada um tivesse sua própria biografia antes mesmo do lançamento. Por trás de cada pixel tem uma história, uma referência, algo que torna tudo mais real e envolvente. Essa é só a primeira dose de informação, o que só aumenta a ansiedade para ver o jogo final. Rapidinho pro break. Não sai daí. O Plugado volta com novidades e energia lá em cima.
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Cidade, 16 horas e 50 minutinhos. Vamos que vamos, bora, que tá chegando a moda que eu sou muito apaixonada. Cleiton e Romário, com Zé Felipe, Se Eu Te Perdoar.

0: 4:57.
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cidade, tá chegando o Rick Renner pra vocês. E tá chegando também um chuvinho meio forte, hein? Se protege aí, vamos que vamos. Dona Maria tira a roupa do varal, viu? Hoje já não dá tempo mais, né?

0: 5:13.
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cidade. 17h17. Horas iguais. Momento de fazer um pedido, acreditar que o universo vai seguir aqui o seu pedido, enfim. Tenha fé, né? Basta ter fé que vai acontecer. Pode ser fé no universo, fé no seu Deus e tudo dá certo. Bora que bora, inclusive, enquanto o sol brilhar, tá chegando linda música aqui do Mato Grosso e Matias. Tenho que oferecer, né? Pra quem pediu primeiramente, JS, um beijo pra você. Ele que tá sempre participando com a gente aqui em todos os horários na 98,3. E também especialmente pra Thelminha, né? E o esposo dela, que ela também gosta muito dessa moda. Aliás, né? Não tem como não gostar dessa daqui. Bora ouvir.

0: Que lindo!
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3: Você está no Minuto News e a gente já chega com as principais informações que movimentaram o cenário político pelo Brasil. Em Alagoas, Arthur Lira e Marina JHC são eleitos ao Senado. No Maranhão, Fufuca e Laésio Bonfim garantem suas vagas no Senado Federal. E no Ceará, Cid Gomes e Luiziane são os novos senadores eleitos.
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3: Agora, vamos aos detalhes de cada notícia. Em Alagoas, as eleições para o Senado Federal confirmaram Arthur Lira.

0: Ira e Marina JHC como os novos representantes do Estado na Casa Legislativa. Os dois candidatos asseguraram suas vagas após o pleito, que definiu a composição da bancada alagoana no Senado. A vitória de Lira e JHC marca uma nova fase na representação política de Alagoas em Brasília, com a responsabilidade de defender os interesses da população e impulsionar o desenvolvimento local na esfera federal. No Maranhão, a corrida eleitoral para o Senado Federal elegeu Fufuca e Laésio Bonfim. Ambos conquistaram as vagas disponíveis, garantindo sua participação na próxima legislatura. A eleição de Fufuca e Bonfim reforça a representatividade do Estado no Congresso Nacional, com a expectativa de que suas atuações contribuam para o debate de temas importantes e para o avanço das políticas públicas que impactam diretamente a vida dos maranhenses. Já no Ceará, o resultado das urnas apontou Cid Gomes e Luiziane como os eleitos para o Senado Federal. Os dois nomes agora compõem a bancada cearense, com a missão de atuar em prol do Estado e de suas demandas. A chegada de Gomes e Luiziane ao Senado é um marco para a política cearense, esperando-se que suas vozes sejam decisivas na formulação de leis e na defesa dos projetos que beneficiem a região.
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Cidade, são 17h37. É, chuvinha boa, tempinho bom. Eu amo um frio, viu, pessoal? Tem gente que gosta do calor. Pelo amor de Deus, o frio dá pra esconder debaixo da coberta e abraçar seu dengo. Agora eu acabei de me lembrar que eu não tenho meu dengo, então, na verdade, eu tô odiando esse frio. Ah, não tem problema não, a gente pode se contradizer. Tá chegando um Guilherme Benuto aqui com Eu Duvido, participação do Panda. Quero mandar um abraço especial pra minha amiga Kalina Fonseca. Oh.

0: 5h44. 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
12: Cidade, chegamos ao último bloco aqui do nosso super tarde de hoje. Eu ia falar encontro marcado, quase que me deu um tilt. Mandar um outro beijo especial pra minha amiga, que tá sempre sintonizada aqui na 98,3. Kalina, um beijo pra você, viu, lindona? Vamos que vamos e bora que bora, pessoal. Chegamos ao final. Claro que você pode continuar participando tanto pelo WhatsApp, que é o 996-330983, ou pelo telefone fixo 3281-5800. Liga que o Fabricete já tá chegando com a voz mais sexy do Brasil para fazer o Rota 98. Tô esperando vocês continuarem com a gente por aqui, tá? Enquanto isso, por mais que eu esteja indo embora, eu vou deixar um ponto fraco para vocês. Tá chegando para vocês.

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1: O anjo do Senhor anunciou a Maria, e ela concebeu do Espírito Santo. Ave Maria, cheia de graça, o Senhor é convosco. Bendita sois vós entre as mulheres, e bendito é o fruto do vosso ventre, Jesus. Santa Maria, Mãe de Deus, rogai por nós, pecadores, agora e na hora de nossa morte. Amém. Eis aqui a serva do Senhor, faça-se em mim segundo a vossa palavra. Ave Maria, cheia de graça, o Senhor é convosco. Bendita sois vós entre as mulheres e bendito é o fruto do vosso ventre, Jesus. Santa Maria, Mãe de Deus, rogai por nós, pecadores, agora e na hora de nossa morte. Amém. E o Verbo Divino se fez carne e habitou entre nós. Ave Maria, cheia de graça, o Senhor é convosco. Bendita sois vós entre as mulheres e bendito é o fruto do vosso ventre, Jesus. Santa Maria, Mãe de Deus, rogai por nós, pecadores, agora e na hora de nossa morte. Amém. Rogai por nós, Santa Mãe de Deus, para que sejamos dignos das promessas de Cristo. Oremos. Infundi, Senhor, como vos pedimos, a vossa graça em nossas almas, para que nós, que pela anunciação do anjo, vimos ao conhecimento da encarnação de Jesus Cristo, vosso Filho, por sua paixão e morte, sejamos conduzidos à glória da ressurreição, pelo mesmo Cristo, Senhor nosso. Amém.
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1: Bom dia, boa tarde, boa noite. Começando mais um Rota 98, programa do Cowboy. Comigo, Fabrício Cunha, te fazendo companhia até as 9 horas da noite, com o melhor do sertanejo pra vocês. 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Caso você queira ligar, fixo é o 3281-5800, tá bom? Então, Cidade FM, 18 horas, 8 minutinhos. Chega pra vocês, Victor e Léo. Quando você some.

Agora vamos de Rick Renner. Preciso te encontrar. Não perca a hora, dona Maria, são exatamente 6:01.

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1: Pose. Traz água, Saroba! Fabricete com você na Cidade FM, na Cidade 18 horas 21 minutinhos. Lembrando vocês que hoje temos sorteio de R$30 em consumação lá no Churrascaria Grill. Para você participar, basta pedir a sua música aqui no 996-330983, tá bom? Vamos ouvir o áudio do meu querido amigo André Esteves.
2: Alô, amigos da Rádio Cidade FM, aqui tá falando de André Esteves. Eu queria ouvir a música Majestade ou Sabiá com Roberta e Miranda.
1: Tá no pente.
2: Tô ligadinho na Rota 98 com meu amigo Fabrício Cunha, o Fabricete. Escuta essa moda aí, direto ao coração.
1: vamos pôr um gritinho aqui, né?
3: Oi, menino!
1: Hã? Chega pra vocês, Roberta Miranda, Majestade, o Sabiá.

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1: Esse calor humano, essa energia gostosa, vocês passam pra nós, Fabricete vai mandar em forma de música pra vocês.

Chegando pra vocês eles, Cleiton e Camargo. Você vai sentir saudade. Aumenta o volume e escuta essa moda aí.

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5: Você está no Minuto News. Começamos com as manchetes que movimentam o cenário político e tecnológico. Na política, a Bahia definiu seus representantes no Senado. No Amazonas, a disputa pelo governo vai para o segundo turno. E na corrida espacial, uma disputa por energia nuclear na Lua.
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5: O cenário político na Bahia teve sua definição para o Senado Federal. O povo baiano elegeu Rui Costa e reelegeu Jacques Wagner, também do PT. Ambos serão os representantes do Estado no Congresso Nacional pelos próximos 8 anos. A escolha popular nas urnas reforça a confiança dos eleitores nestes nomes para defender os interesses da Bahia em nível federal. Seguimos para o Amazonas, onde a disputa pelo governo estadual será decidida no segundo turno. O senador Omar Aziz, filiado ao PSD, e a empresária Maria do Carmo Cefair, do Partido Liberal, confirmaram suas vagas para a próxima etapa da eleição. Com 98,66% das urnas apuradas, os resultados apontam para uma continuação da corrida eleitoral, onde os eleitores do Amazonas terão que fazer uma nova escolha para definir o futuro gestor do estado, em uma votação que promete ser bastante disputada. E no campo da tecnologia espacial, uma corrida de peso está em andamento. Estados Unidos e Rússia disputam para ver quem será o primeiro a levar reatores nucleares à Lua. A agência espacial americana, NASA, tem um plano ambicioso. Quer ter um reator pronto para ser lançado até dezembro de 2030, com o objetivo de fornecer energia para futuras bases lunares. Em contrapartida, há uma parceria estratégica entre Rússia e China, que também

0: trabalha com a meta de colocar essa tecnologia essencial no nosso satélite natural, visando igualmente o suporte a missões de longa duração e a exploração espacial.
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4: Obrigado, obrigado. Fabri 7 com você na Cidade FM, na Cidade 18h35. Lembrando vocês que hoje temos sorteio lá da Churrascaria Grill. R$30 consumação, um marmitex de churrasco, a sua escolha. Para participar, muito simples. Basta pedir a sua música aqui no 996330983. Ou você também pode ligar para ver, conferir se a voz do Fabri 7 é algum plugin. 3881-5800, tá bom? E agora chega pra vocês o pedido da Duda Netzi, a Dudinha, os Agroboy com Israel Rodolfo. Pau mandado. Que isso, hein, Dudinha? Quero.

0: esse calor humano, essa energia gostosa que vocês passam pra nós. Sobre 7 vai mandar em forma de música pra vocês. Alô, dona Maria, na escuta, dona Maria.
1: Só quem é casado sabe como é.
0: Ah, não perca a hora, dona Maria. São exatamente 6 e lá vai pedrada.
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0: Pode, eu acho que pode, né? Peraí.
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0: Chegando pra vocês, Chico Rei Paraná, Amor Rebelde. Eu sei.

0: 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Não perca a hora, Dona Maria, 6 e lá vai pedrada.
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0: Bom, é, eu acho que também humilde e singela opinião, não tem dia pra tocar Meu Osmar, não tem? Claro que não. Então, chegando pra vocês, Zezé de Camargo e Luciano, Preciso Ser Amado. Aprecie sem moderação.

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5: Obrigado, obrigado. Fabrício 7 com você na Cidade FM, na cidade faltando 11 minutinhos para 7 horas da noite. E a Livânia pediu que eu mandasse o modão à minha escolha. Então nada mais justo que mandar a minha música, né? Chegando pra vocês, Zezé de Camargo Luciano. Fabri, ó, Fabrício. O último dos apaixonados.

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1: Esse calor humano, essa energia gostosa, vocês passam pra nós? Sobre 7 vai mandar em forma de música pra vocês.
0: Sim.
1: Vamos percorrer a Dona Maria, são quase, mas quase 7 horas da noite.
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1: Como vocês acabaram de escutar, 24 horas tocando só as melhores, então nada mais justo chegar Ronaldo Viola, João Carvalho, Paixão Goiana.

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1: Que bom ter você aqui na nossa sintonia, né? Um assunto que tá dando o que falar nas redes. A nossa poderosa Anitta abriu o coração e comentou sobre as críticas que recebe por ser essa mulher livre e dona das suas escolhas.
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1: Ela, aos 33 anos, contou que esse julgamento já afetou muito. Dá pra imaginar, né? Ter cada passo e cada decisão avaliados. Mas a gata, sempre muito incisiva, tá mostrando que aprendeu a lidar e seguir em frente. Os fãs, claro, já subiram a hashtag de apoio, elogiando a sinceridade dela e a força para enfrentar os haters. É a prova de que ser autêntica tem seu preço, mas também sua recompensa. E a gente ama uma mulher que se posiciona, né? Puxa vida, nosso tempo voou. Que delícia de companhia, gente. Muito obrigada por ter ficado plugado com a gente. Adorei a energia. Não esquece de colar aqui na próxima edição para mais um papo alto astral. A gente se encontra na próxima, combinado?
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6: Sobre 7 com você na Cidade FM, na cidade 19 horas 3 minutinhos. E agora chegando pra vocês, essa música é o Folhetá no meu TikTok. Me deparei com ela e achei o máximo. Chegando pra vocês, o Negro Solimões, Cuitelinho. Bom, uma releitura, claro, extremamente espetacular.

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Não perca a hora da Ana Maria, exatamente 7 bocadinho.

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2: Agora eu vou perguntar pra você, Gabá. Quem é que vai fazer o papel do cowboy?
3: Do cowboy, ok.
2: É o seguinte, moçada, eu vou conversar com vocês uma história. Essa aqui é a história de um granfino e de um caipira que se apaixonaram por uma mesma mulher. No caso, essa mulher não teve nem aí pra esse e apaixonou por um cowboy. Quem é que vai fazer o papel dele?
3: Eu quero perguntar uma coisa, ao invés de escolher um cowboy só. Levantem as mãos os homens daqui! Dá um grito os homens daqui! Vocês ficam sendo os cowboys, ok?
2: Ok, cowboys, essa é a história do granfino e do caipira.

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4: Me atrevo a dizer que a voz mais sexy do seu rádio voltou. Fabricete com você na Cidade FM, na Cidade, 19h20. Lembrando vocês que hoje temos sorteio de R$30 de consumação lá na Churrascaria Grill. 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Vamos ouvir a voz da minha querida Luzia. Fala comigo, sua Grete.
5: Ô, Fabrício Cunha, boa noite, meu
4: jardim. Boa noite.
5: Fabrício. Manda pra nós aí, Luísa Martins, Tailândia.
4: Tá no pente aqui já e me deu frio.
5: Ofereci ela especialmente pro meu esposo Leonardo, pra minha filha Ana Vitória.
4: Quem?
5: E pra você também.
4: Obrigado.
5: Viu? Um abraço, boa noite, fica com
4: boa
5: Deus.
4: Boa noite. Então, chegando pra vocês, Luísa Martins, Tailândia.

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0: esse calor humano, essa energia gostosa que vocês passam pra nós. Fabrício Sete vai mandar em forma de música pra vocês. Não percora, Dona Maria, sétimo bocadinho.
1: Muito, muito.
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0: E essa aqui eu vou mandar lá pro Araguari. Já dizia o poeta, né? Não sou daqui nem dali, eu sou lá de Araguari. Christian Ralph, Chora Peito. Aí é moda de boiadeiro, hein?

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Não perca a hora, dona Maria, são 7, lá vai pedrada.

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1: E aí, galera antenada, Andressa Pires chegando com Drops News pra você. Se liga que o mundo da música não para e a gente traz agora os burburinhos do Grammy 2027. A Academia da Gravação confirmou, gente, a categoria de melhor performance pop asiática continua firme e forte, mesmo com o protesto do BTS, que anunciou boicote por não concordar com os critérios regionais. E os Stray Kids, claro, seguiu a mesma linha. Mas e agora, com esses gigantes fora da jogada, quem brilha? Os holofotes se voltam para nomes como Aespa, Kenshi Onesu, Mist e Narada Michael Walden e SB19. O Aespa, por exemplo, pode ganhar um super espaço com o álbum Lemonade, que chegou em maio e ainda tem participações de peso como D-Dragon, Ty Dolla $ign e Becky G. E o Kenshi Onesu também não fica para trás, hein? Com Iris Out, ele mandou muito bem, alcançando o top 5 da Billboard Global 200 e dominando a parada japonesa por 15 semanas. É muita força musical vindo da Ásia. Ufa, quanta novidade, né? Fique ligado, porque no Drops News a gente te deixa por dentro de tudo que rola. Até o próximo Drops News. Estarei juntinho com você.
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4: Fabricete com você na Cidade FM, na Cidade, 19h36. Ouve o áudio da minha amiga Nilza Aparecida. Fala comigo.
5: Boa noite, Fabricete.
4: Boa noite.
5: Manda música aqui pra nós, o Nova Esperança.
4: Agora.
5: Você já passou o chapéu hoje?
4: Ainda não.
5: Ele é passado, passei aí pros meus netos.
4: Beleza.
5: O Heitor e Beatriz, que eles adoram.
4: Heitor e Beatriz, aquele abraço. Então, chega pra vocês, Nando Moreno com Rio Negro e Solimões. Fabricete, opa.

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2: Mas Prudy
1: diz que eu sou mais famoso desse mundo e que nem por um segundo.
3: Esse calor humano, essa energia gostosa que vocês passam pra nós, Fabricete vai mandar em forma de música pra vocês. Final da música vocês já sabem, né? Mais ou menos assim. Ela gosta demais do Fabrício Cunha.
4: Traz água, Sarola.
3: Esse é o famoso dois pra lá e dois pra cá. Graxa a coluna, moçada. Let's go, cowboy.
5: E ó, bateu o sino, vai começar a categoria.

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0: Tocou pra vocês, Tião Carreiro e Pardinho, Bolinha Cabocla.
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0: Uma honra, Gustavo. Fabricete com você na Cidade FM, na cidade faltando 10 minutinhos para as 8 horas da noite. 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Vamos ouvir o áudio do meu querido amigo Leonardo. Fala comigo.
11: Ô, meu grande amigo Fabrício Cunha.
0: Opa!
11: O famoso Degas da Castanha.
0: Degas, dono Degas.
11: Ô Degas, aqui é o Leonardo Fazendiano. Eu quero ouvir Som de Cristal.
0: Moda.
11: Joaquim, mano.
0: Moda, moda de boiadeiro.
11: Apareceu pra minha esposa Luz Helena. Pra minha filha Ana Vitória.
0: Quem?
11: Pra meu amigo Edmundo. Pra minha amiga Beatriz. Meu amigo Beleza. E pra você, meu amigo. Toca essa moda aí pra nós.
0: Então escuta essa moda aí, ué. Chegando pra vocês, Joaquim. Quem, Manuel? Som de Cristal.

0: Esse calor humano, essa energia gostosa que vocês passam pra nós, Sobre 7 vai mandar em forma de música pra vocês. Não perca a hora da Ana Maria, faltam 5 minutinhos para as 8 horas da noite.
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0: E agora chega no off, aí uma voz. Aumente o volume. Agora chegando pra vocês, Jorge Matheus, Morena Proibida.

Pra quem não sabe, a dupla Jorge Matheus tá hoje aqui gravando esse DVD comemorando 2 anos de dupla. De uma história que começa mais ou menos assim.

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1: Thank you for my love. Bilingue. Fabrício. Fabrício, com você na Cidade FM, na Cidade, 20 horas, 4 minutinhos. Vamos ouvir o áudio da senhora Cidzinha. Fala comigo, dona Cida.
2: Boa noite, Fabrício. Toca aquela música pra nós, Henrique e Julián, Às Vezes.
1: Às Vezes eu não achei, mas vou tocar uma mais ou menos da época, tá, Cidinha? Chegando pra vocês, Henrique e Juliano. Conheço meu gato.
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2: Is back forever. Fabricete está de volta e o Erivelto mandou pra mim. Toca aí pra nós, garoto de rua, oferecendo pra você e todos os ouvintes. Então chega vocês, Zé de Camargo Luciano. Garoto de rua.

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2: Olha quem tá de volta. Bonitão. Os olhos verdes. Fernando mandou pra mim. Se der tempo, manda a bailarina com o João Mineiro e Marciano. Claro que dá tempo. Então chega pra vocês. Quer dizer, escuta essa moda aí. João Mineiro e Marciano. A bailarina.

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1: Você está no Minuto News. Que bom ter você com a gente para ficar por dentro de tudo o que acontece no Brasil e no mundo. Vamos para as manchetes do dia, que já mostram um cenário político bem movimentado. Entre os destaques de agora, o presidente Lula viu seu apoio eleitoral recuar. Ao mesmo tempo, Flávio Bolsonaro registrou um crescimento expressivo. A imprensa internacional repercute o desempenho surpreendente de Flávio Bolsonaro nas eleições. E ainda, Flávio Bolsonaro venceu o primeiro turno em 16 capitais brasileiras contra 11 vitórias de Lula.
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1: E a gente já começa com as notícias que movimentam o cenário político do país. O presidente Lula viu seu apoio eleitoral recuar, com uma perda de 3,4 milhões de votos ao longo dos últimos 4 anos. Ao mesmo tempo, Flávio Bolsonaro registrou um crescimento expressivo, conquistando 5 milhões de novos votos nesse mesmo período. Essa alteração no contingente de eleitores reflete uma mudança nas dinâmicas de apoio e na preferência popular, indicando um realinhamento das forças políticas e a performance de cada campanha. A imprensa internacional acompanhou de perto as eleições brasileiras e destacou a surpresa com o desempenho de Flávio Bolsonaro. Veículos de comunicação de diversos países reportaram o resultado do primeiro turno, onde Flávio Bolsonaro terminou à frente. Esse cenário inesperado para muitos analistas estrangeiros confirma a polarização e a imprevisibilidade do processo eleitoral brasileiro. Com esse resultado, Flávio Bolsonaro e Lula seguem agora para a disputa do segundo turno, prometendo um embate decisivo pela presidência.
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1: No panorama das capitais brasileiras, o resultado do primeiro turno das eleições presidenciais mostrou uma divisão notável. Flávio Bolsonaro conquistou a vitória em 16 capitais, demonstrando força em importantes centros urbanos. Já o presidente Lula venceu em 11 capitais, consolidando seu apoio em outras regiões estratégicas do país. Essa distribuição de vitórias nas capitais é um indicativo importante da abrangência e a capilaridade do apoio eleitoral de cada candidato, delineando os desafios para o segundo turno da disputa. 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
7: com você na Cidade FM. Fabricete com você na Cidade FM, na Cidade, 20 horas, 18 minutinhos. Vamos ouvir o áudio do meu querido amigo, meu irmão, Misael Júnior. Fala comigo.
8: Ô, Fabricete, roda pra nós a velha fazenda com Rio Negro e Solimões, né, Cléia?
7: Então, escuta essa moda aí.

0: cidade. Bonitão, isso de volta. Vamos ouvir o áudio do meu primo Flips. Fala comigo, Flips.
1: Fala comigo, Fabricete.
0: Fala com ele.
1: O Fabricete, manda aquela moda lá que você sabe que nós dois depois tá junto. Aqui é seu primo Flips.
0: Flips, escuta essa moda aí.

esse calor humano, essa energia gostosa, vocês passam pra nós. Fabricete vai mandar em forma de música pra vocês. Não perca a hora, dona Maria, são 8 e um bocadinho.

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2: Gigante Galega está de volta. Flips. Vamos ouvir o áudio do meu amigo João Batista. Fala comigo.
3: Boa noite, Fabrício.
2: Boa noite.
3: Ô, manda uma boa do Ginigeno pra nós aí. Escolhe uma bem pra esquentar esse friozinho.
2: Costuma errar não, viu? Hã? Nada melhor, né? Esse clima chuvoso, esse friozinho. Chega pra você, Ginigeno. As águas do São Francisco. Geralmente ele sola, o cara estava acima da ponte.

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5: Querida.
6: Fabricete com você na Cidade FM, na Cidade 20 horas 31 minutinhos. E olha quem apareceu novamente, Flips, fala com o Fabricete.
7: Fabricete, meu primo, pedi só mais uma. Manda aquela, Zé Henrique Milionário, pra nós. Pode escolher qualquer uma aí. Vamos ver se você tá bom de escolha.
6: Vamos ver?

esse calor humano, essa energia gostosa que vocês passam pra nós. Publicete vai mandar em forma de música pra você.

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1: Já que eu toco só as melhores, juntamente com a Cidade FM inteira, chegando pra vocês, Felipe Falcão, Grito de Amor. Ele vai começar mais ou menos assim. Ele vai falar assim, ó. 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Será que pra falar de amor?
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4: Vamos seguindo esse ritmo de modão só do bom. Chegando pra vocês, Leandro e Leonardo. Sublime renúncia. No meio você já sabe o que ele fala, né? Beijando o batom que tocava seus lábios, sufoco serenamente a dor pungente que dilacera minha alma.

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0: Essa aqui é da época que onça pintada palitava o dente com costela de tamanduá bandeira. Escuta essa moda aí.

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1: É, e assim a gente vai chegando ao fim de mais um programa. Quero agradecer de coração você que ficou comigo durante toda essa jornada, mandando mensagem, participando, curtindo as músicas, fazendo parte da nossa programação. Bom demais estar com vocês. Amanhã tem mais, se Deus quiser. Muita música boa, informação, alegria. Aquele clima especial que só o Fabricete sabe. Um grande abraço para você que está em casa, no trabalho, na estrada, na zona rural ou onde quer que você esteja nos acompanhando. Deus abençoe sua noite, proteja você e sua família, descanse, fique com Deus e até o próximo encontro que será amanhã a partir das 18 horas. 18. 16 era quando eu entrei no Super Tarde. Agora é o Rota 98, o programa do cowboy. A ganhadora de hoje foi a Cidinha, já entrei em contato com ela no WhatsApp, tudo certinho, tudo nos conformes. Vou ficando por aqui. Tchau, tchau. Cidade FM, faltando 10 minutinhos para as 9 horas da noite. Quase que eu falo que é da manhã. Na sequência pra vocês, Gino Franco e Moraí, Travessia do Araguaia. Tchau, tchau. Fui. Colar lá no Juninho agora.
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